0: Concerto elegíaco. Concerto para violão e orquestra número 3, composto por Leo Brauer. A interpretação é de Julian Breen no violão, junto da Orquestra de Câmara RCA Victor, sob a regência do compositor. Movimentos: tranquilo, interlúdio, finale toccata.
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0: Três canções para soprano e orquestra compostas por George Gershwin. A interpretação é de Kirite Kanawa como soprano, junto da Orquestra do Teatro New Princess, sob a regência de John McLean. Títulos das canções: But Not For Me, Summertime, The Man I Love.

0: Três canções para soprano e orquestra compostas por George Gershwin. A interpretação é de Kirite Kanawa como soprano, junto da orquestra do teatro New Princess, sob a regência de John McLean. Títulos das canções: But Not For Me, Summertime, The Man I Love.
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0: Trio em Lá Menor, Opus 50, composto por Piotr Ilitch Tchaikovsky e interpretado pelo Trio Filarmônico de Leningrado. Movimentos: Pezzo elegíaco, moderato assai, tema com variações, allegro risoluto com fuoco.

0: Trio em Lá Menor, Opus 50, composto por Piotr Ilitch Tchaikovsky e interpretado pelo Trio Filarmônico de Leningrado. Movimentos: Pezzo elegíaco, moderato assai, tema com variações, allegro risoluto com fuoco.
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0: Sinfonia número 1, em Dó Maior, composta por Carl Maria von Weber e interpretada pela Orquestra Filarmônica de Queensland, sob a direção de John Georgiades. Os movimentos são Allegro con fuoco, Andante, Scherzo e Trio, Finale Presto.

0: Sinfonia número 1, em Dó maior, composta por Carl Maria von Weber e interpretada pela Orquestra Filarmônica de Queensland, sob a direção de John Georgiades. Os movimentos são Allegro con fuoco, Andante, Scherzo e trio, Finale presto.
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0: Tilascio in Ciepi Avinto, área da ópera Arminio, composta por Johann Adolf Hasse. A interpretação é de Vivi Kagenow como mezzo-soprano, Le Violon de Roy, sob a direção de Bernard Labérie.

0: Tilascio Incepia Vinto, área da ópera Arminio, composta por Johann Adolf Hasse. A interpretação é de Vivi Kagenot como mezzo-soprano, Le Violon de Roy, sob a direção de Bernard Laberi.
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0: Les Adieux, composição de Sigismund Nelcon a seus amigos do Rio de Janeiro, para piano forte. A interpretação é de Rosana Lanzelotti no piano forte.

0: Les Adieux, composição de Sigismund Nelcon a seus amigos do Rio de Janeiro, para piano forte. A interpretação é de Rosana Lanzelotti no piano forte.
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0: Os Planetas, Opus 32, suíte orquestral composta por Gustav Holst e interpretada pela Filarmônica de Berlim e Coro da Rádio de Berlim, sob a direção de Sir Simon Rattle. Partes: Marte, o portador da guerra; Vênus, o portador da paz; Mercúrio, o mensageiro alado; Júpiter, o portador da alegria; Saturno, o portador da velhice; Urano, o mágico; Netuno, o místico.

0: Os Planetas, Opus 32, suíte orquestral composta por Gustav Holst e interpretada pela Filarmônica de Berlim e Coro da Rádio de Berlim, sob a direção de Sir Simon Rattle. Partes: Marte, o portador da guerra; Vênus, o portador da paz; Mercúrio, o mensageiro alado; Júpiter, o portador da alegria; Saturno, o portador da velhice; Urano, o mágico; Netuno, o místico.
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0: Valsas compostas por Frédéric Chopin e interpretadas por Antônio Guedes Barbosa, no piano.

0: valsas compostas por Frédéric Chopin e interpretadas por Antônio Guedes Barbosa, no piano.
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2: Concerto Grosso, Opus 6, número 8, em Sol Menor, para a Noite de Natal de Arcangelo Corelli. Orquestra do Festival de Londres, sob a direção de Russ Popple. Movimentos: Vivace, Allegro, Adagio, Vivace, Allegro, Pastorale, Ad Libitum.

0: Concerto Grosso Opus 6, número 8, em Sol Menor, para a Noite de Natal de Arcangelo Corelli. Orquestra do Festival de Londres, sob a direção de Russ Popel. Movimentos: Vivace, Allegro, Adagio, Vivace, Allegro, Pastorale ad libitum.
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0: Adágio em Sol Menor, em transcrição para duo de violões de Tomás Obinoni e Remo Diazotto, e da Preste Alexandre Lagoia, violonistas.

0: Adágio em Sol Menor, em transcrição para duo de violões de Tommaso Albinoni e Remo Diazotto, e da preste Alexandre Lagoia, violonistas.
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0: Concerto para flauta e orquestra em Dó Maior, de André Ernest Modest Gretry, Marc Grauels, flauta, e a Orquestra de Câmara da União Europeia, sob a direção de Dimitri Demetriades. Movimentos Allegro, Larghetto, Allegro.

0: Concerto para flauta e orquestra em Dó Maior, de André Ernest Modeste Gretry, Marc Grauels, flauta, e a Orquestra de Câmara da União Europeia, sob a direção de Dimitri Demetriades. Movimentos Allegro, Larghetto, Allegro.
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0: Sonata para piano número 12 em Fá maior, Kehl 332 de Wolfgang Amadeus Mozart. Pianista Fernando Lopes. Movimentos Allegro, Adagio, Allegro assai.

0: Sonata para piano número 12 em Fá maior, Kehl 332 de Wolfgang Amadeus Mozart. Pianista Fernando Lopes. Movimentos: Allegro, Adagio, Allegro assai.
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0: Psiquê, poema sinfônico para orquestra e coro, opus 47 de César Franck, com o coro e a orquestra da Rádio Holandesa, sob a direção de Jean Fournet. Gravação realizada ao vivo em 20 de junho de 1987. Movimentos: O Sono de Psiquê, Psiquê Arrebatada pelos Zéfiros, Os Jardins de Eros, Psiquê e Eros, O Castigo, Sofrimentos e Lástimas de Psiquê, Apoteose.

0: Psique, poema sinfônico para orquestra e coro, opus 47 de César Franck, com o coro e a orquestra da Rádio Holandesa sob a direção de Jean Fournet. Gravação realizada ao vivo em 20 de junho de 1987. Movimentos: O Sono de Psique, Psique arrebatada pelos Zéfiros, Os Jardins de Eros, Psique e Eros, O Castigo, Sofrimentos e Lástimas de Psique, Apoteose.
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0: Quinteto para piano, flauta, clarinete, trompa e fagote em Dó menor, opus 52 de Louis Spohr, com o Resident Quintet Minch. Movimentos Allegro moderato, Larghetto con moto, Minuetto allegretto, Finale allegro molto.

0: Quinteto para piano, flauta, clarinete, trompa e fagote em dó menor, opus 52 de Louis Spohr, com o resident Quentin Minch. Movimentos allegro moderato, larghetto con moto, minuetto allegretto, finale allegro molto.
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0: Sinfonia em Dó Maior, de Calditers von Dietersdorf. Orquestra de Câmara da Filarmônica de Oradea, sob a direção de Miron Hatchel. Movimentos Allegro Assai, Andante Allegro Vivo.

0: Sinfonia em Dó Maior, de Cauditers von Dietersdorf. Orquestra de Câmara da Filarmônica de Oradea, sob a direção de Miron Hatcho. Movimentos Allegro Assai, Andante Allegro Vivo.
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0: Abertura suíte em Ré maior da série Música de Banquete Parte 2, de Georg Philipp Telemann, com música antiga de Colônia, sob a direção de Reinhard Gebel. Movimentos abertura, ária, tempo giusto, ária vivace, ária presto, ária allegro.

Abertura suíte em Ré maior da série Música de Banquete Parte 2 de Georg Philipp Telemann, com música antiqua de Colônia sob a direção de Reinhard Gebel. Movimentos abertura, aria tempo giusto, aria vivace, aria presto, aria allegro.

Três motetos de Orlando de Lasso, com o coro de Câmara da Holanda sob a direção de Paul van Nevel. Títulos dos motetos: Jubilate Deo, Lotivoria, Tristis est anima mea.

0: Três motetos de Orlando de Lasso, com o coro de Câmara da Holanda sob a direção de Paul van Nevel. Títulos dos motetos: Jubilate Deo, Lotivoria, Tristis est anima mea.
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0: Sonata para órgão número 1 em Lá Maior, de Carl Philipp Emanuel Bach. Organista Herbert Tahesi. Movimentos Allegro, Andante con tenerezza, Allegretto.

0: Sonata para órgão número 1 em Lá Maior, de Carl Philipp Emanuel Bach. Organista Herbert Tahese. Movimentos Allegro, Andante con Tenerezza, Allegretto.
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0: Quarteto de cordas número 13 em Lá Maior, de Gaetano Donizetti, com The Revolutionary Drawing Room, movimentos Allegro non troppo, Adagio non troppo, Minueto Prestissimo, Allegro.

0: Quarteto de Cordas número 13 em Lá Maior, de Gaetano Donizetti, com The Revolutionary Drawing Room, movimentos Allegro non troppo, Adagio non troppo, Minueto Prestissimo Allegro.
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2: As Alegres Travessuras de Till Eulenspiegel, Opus 28, composição de Richard Strauss. A interpretação é da Orquestra de Cleveland, sob a direção de Lohan Mazel.

0: As Alegres Travessuras de Till Eulenspiegel, Opus 28, composição de Richard Strauss. A interpretação é da Orquestra de Cleveland, sob a direção de Lohan Mazel.
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A abertura brasileira, composta por Edino Krieger e interpretada pela Orquestra Sinfônica da Universidade Estadual de Londrina, sob a regência de Norton Morozovich.

0: A abertura brasileira, composta por Edino Krieger e interpretada pela Orquestra Sinfônica da Universidade Estadual de Londrina, sob a regência de Norton Morozovic.
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0: Concerto Elegíaco. Concerto para violão e orquestra número 3, composto por Leo Brauer. A interpretação é de Julian Breen no violão, junto da Orquestra de Câmara RCA Victor, sob a regência do compositor. Movimentos: Tranquilo, Interlúdio, Finale Toccata.

0: Concerto elegíaco. Concerto para violão e orquestra número 3, composto por Leo Brauer. A interpretação é de Julian Breen no violão, junto da Orquestra de Câmara RCA Victor, sob a regência do compositor. Movimentos: tranquilo, interlúdio, finale toccata.
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0: Três canções para soprano e orquestra compostas por George Gershwin. A interpretação é de Kirite Kanawa como soprano, junto da Orquestra do Teatro New Princess, sob a regência de John McLean. Títulos das canções: But Not For Me, Summertime, The Man I Love.

0: Três canções para soprano e orquestra compostas por George Gershwin. A interpretação é de Kirite Kanawa como soprano, junto da orquestra do teatro New Princess, sob a regência de John McLean. Títulos das canções: But Not For Me, Summertime, The Man I Love.
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0: Trio em Lá Menor, Opus 50, composto por Piotr Ilyich Tchaikovsky e interpretado pelo Trio Filarmônico de Leningrado. Movimentos: Pezzo elegíaco, moderato assai, tema com variações, allegro risoluto com fuoco.

0: Trio em Lá Menor, Opus 50, composto por Pyotr Ilyich Tchaikovsky e interpretado pelo Trio Filarmônico de Leningrado. Movimentos: Pezzo elegíaco, moderato assai, tema com variações, allegro risoluto con fuoco.
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0: Sinfonia número 1, em Dó Maior, composta por Carl Maria von Weber e interpretada pela Orquestra Filarmônica de Queensland, sob a direção de John Georgiades. Os movimentos são Allegro con fuoco, Andante, Scherzo e Trio, Finale Presto.

composta por Johann Adolf Hasse. A interpretação é de Vivica Guenot como mezzo-soprano, Le Violon de Roy, sob a direção de Bernard Labérie.

0: Tilascio Incipia Vinto, área da ópera Arminio, composta por Johann Adolf Hasse. A interpretação é de Vivi Kagenot como mezzo-soprano, Le Violon de Roy, sob a direção de Bernard Laberi.
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0: Les Adieux, composição de Sigismund Nelcon a seus amigos do Rio de Janeiro, para piano forte. A interpretação é de Rosana Lanzelotti no piano forte.

0: Les Adieux, composição de Sigismund Nelcon a seus amigos do Rio de Janeiro, para piano forte. A interpretação é de Rosana Lanzelotti no piano forte.
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0: Os Planetas, Opus 32, suíte orquestral composta por Gustav Holst e interpretada pela Filarmônica de Berlim e Coro da Rádio de Berlim, sob a direção de Sir Simon Rattle. Partes: Marte, o portador da guerra; Vênus, o portador da paz; Mercúrio, o mensageiro alado; Júpiter, o portador da alegria; Saturno, o portador da velhice; Urano, o mágico; Netuno, o místico.

Estou chegando ao fim da minha participação. Sou a Clara Graziola, bolsista de locução da Rádio da Universidade. A programação foi de Cláudio Remião. Trabalhou comigo na técnica Cleiton Lopes. Tenham todos um ótimo dia.

Trio Orquestral em Dó Menor, Opus 4, número 3, de Johann Stamitz. Orquestra de Câmara da Nova Zelândia, sob a direção de Donald Armstrong. Movimentos Allegro, Andante, Minueto, Prestissimo.

0: Trio Orquestral em Dó Menor, Opus 4, número 3, de Johann Stamitz. Orquestra de Câmara da Nova Zelândia, sob a direção de Donald Armstrong. Movimentos Allegro, Andante, Minueto, Prestissimo.
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0: Filiae Maestae, Jerusalém, Moteto RV 638 de Antônio Vivaldi, James Baumann, contratenor, e The King's Consort, direção de Robert King. Partes: Accompagnato, Recitativo, Accompagnato.

0: Filiae Maestae, Jerusalém, Moteto RV 638 de Antônio Vivaldi, James Bauman, contratenor, e The King's Consort, direção de Robert King. Partes acompanhato, recitativo acompanhato.
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0: La Mignona de Catalunha e Folias, duas peças da suíte espanhola de Gaspar Sanz, violonista Narciso Yepes.

0: La Mignona de Catalunha e Folias, duas peças da suíte espanhola de Gaspar Sanz. Violonista Narciso Yepes.
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0: Concerto para trompa e orquestra em Ré maior, de František Xaver Pokorny, Hermann Baumann, trompa e Academia de St. Martin the Fields, direção de Iona Brown. Movimentos Allegro moderato, Andante poco larghetto, Tempo giusto.

0: Concerto para trompa e orquestra em Ré maior, de František Xaver Pokorny. Herman Bauman, trompa, e Academia de St. Martin the Fields, direção de Iona Brown. Movimentos Allegro Moderato, Andante Poco Larghetto, Tempo Giusto.
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0: Sonata para piano número 60 em Dó maior, Hoboken 1650, de Joseph Haydn. Mikhail Pletnev, pianista. Movimentos Allegro, Adagio, Allegro molto.

0: Sonata para piano número 60 em Dó maior, Hoboken 1650, de Joseph Haydn. Mikhail Pletnev, pianista. Movimentos Allegro, Adagio, Allegro molto.
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0: Concerto para violino e orquestra número 22 em Lá menor, de Giovanni Battista Viotti. Ulf Holscher, violinista, e a Orquestra Sinfônica de Nuremberg,

0: Concerto para violino e orquestra número 22 em Lá menor, de Giovanni Battista Viotti. Wolf Holscher, violinista, e a Orquestra Sinfônica de Nuremberg, direção de Ottmar Maga. Movimentos moderato, adagio, agitato assai.
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0: Serenata para flauta e violão, número 5, em Lá maior, opus 109, de Ferdinando Carulli. Peter Lucas Graf, flauta, Konrad Ragusnig, violão. Movimentos largo, tempo de valsa.

0: Serenata para flauta e violão, número 5, em Lá Maior, opus 109, de Ferdinando Carulli. Peter Lucas Graf, flauta, Konrad Ragusnig, violão. Movimentos largo, tempo de valsa.
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0: Cantata número 120, Senhor, Tu és louvado no silêncio, de Johann Sebastian Bach. Concertos músicos de Viena, solistas e coros, sob a direção de Nikolaus Harnoncourt.

0: Cantata número 120, Senhor, Tu és louvado no silêncio, de Johann Sebastian Bach. Com 100 músicos de Viena, solistas e coros, sob a direção de Nicolaus Arnoncourt.
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0: Fandango para Cravo, de Antônio Soler, cravista Maggie Cole.

0: Fandango para Cravo de Antônio Soler, cravista Maggie Cole.
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0: Sonata para violoncelo e piano número 1 em Mi menor, opus 38, de Johannes Brahms. Nicolas Perenne, violoncelo, Zoltán Kocsis, piano. Movimentos Allegro non troppo, Allegretto quasi minuetto, Allegro.

0: Sonata para violoncelo e piano número 1 em Mi menor, opus 38, de Johannes Brahms. Nicholas Perrine, violoncelo, Zoltán Kocsis, piano. Movimentos Allegro non troppo, Allegretto quasi minueto, Allegro.
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0: Trio para duas flautas transversais e baixo contínuo em Sol maior, de Carl Friedrich Abel. Integrantes do conjunto lá está Johnny Frankfurt, tendo como flautistas Carl Kaiser e Michael Schneider. Movimentos moderato, adagio ma non troppo, allegretto.

0: 15 minutos e acontecem de terça a quinta-feira pela manhã ou à tarde, conforme o fechamento de turmas. Os agendamentos para grupos escolares podem ser feitos pelo e-mail educativocentrocultural@urgs.br até 3 de setembro. O Centro Cultural fica no Campo Centro. Os estabelecimentos do setor alimentício da região metropolitana de Porto Alegre já podem se inscrever no projeto de extensão gratuito Da Mão à Mesa. A iniciativa do Programa de Educação Tutorial da Engenharia de Alimentos oferece suporte em boas práticas, segurança dos alimentos, rotulagem e fichas técnicas de preparação. A ação busca prevenir irregularidades sanitárias e qualificar os processos em restaurantes e pequenos serviços de alimentação. As inscrições estão abertas por formulário online até 10 de setembro. Para acessar o link e mais informações, consulte o Instagram da PetUrgs Alimentos. Está em cartaz a exposição Enchente de 2024, o processo cartográfico do inundômetro. A mostra apresenta o resultado de uma ação de extensão realizada no ano passado por alunos da UFRGS, interagindo com a população no Centro Histórico de Porto Alegre, num dos locais atingidos pela inundação. O inundômetro é uma régua de 1,72 m de altura, correspondentes à média alcançada pelas águas em Porto Alegre. Esse símbolo serviu de base para as conversas e registros a partir dos quais foi composto o processo cartográfico. A exposição pode ser vista até 11 de setembro no Espaço Museu da UFRGS, na rua localizada, em frente ao Museu da UFRGS no Campo Centro. E a pianista estadunidense Hayley Lewis Williams e o pianista e professor da UFRGS Ney Fialkov lançam o álbum Diorama Brasil no dia 12 de setembro, às 10 da manhã, no Instituto de Artes. O disco, com selo da Albany Records, reúne peças para piano solo de compositores brasileiros consagrados. Também inclui duas obras a quatro mãos inéditas dos compositores André Mermari e Wagner Cunha. O recital ocorre no Auditório Tasso Corrêa, do Instituto de Artes, com entrada franca. O endereço é a Rua Senhor dos Passos, número 248, no centro de Porto Alegre. Estão abertas até o dia 13 de setembro as inscrições gratuitas para a 22ª edição do Prêmio Rádio MEC. Compositores e intérpretes podem escrever até duas composições inéditas nas categorias Música Clássica, Música Instrumental e Música para Infância, com letras obrigatoriamente em português. A premiação vai distribuir 9 prêmios por meio de seleção de comissão avaliadora e votação do público pela internet. O reconhecimento de novos talentos é o foco da iniciativa, que acontece desde os anos 60. O regulamento completo e o formulário de inscrição estão disponíveis no site premioradiomec.ebc.com.br. O Jornal da UFRGS teve produção de Pedro Palaoro, do Departamento de Jornalismo da Rádio da Universidade. Apresentação de Cláudia Roca, na técnica Jorge Dávila. Próxima edição é hoje às 4h30 da tarde.
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2: 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O tom? 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
4: Olá, queridos ouvintes, Liz de Bortoli por aqui, na técnica Jefferson Gomes. Marília Garcia é a escolhida da semana, com poemas selecionados para leitura e encantamento dos ouvintes. Além da obra Câmera Lenta, na qual contém os textos que estão sendo compartilhados aqui no programa, a escritora, tradutora e artista escreveu 7 livros de poesia, como 20 poemas para o seu Walkman, Engano Geográfico, Um Teste de Resistores e Paris Não Tem Centro, e o livro de ensaios pensar com as mãos. Marília Garcia, em seus textos, se desloca entre a realidade e a ficção e insere imagens e fotografias

0: fotografias nas suas obras, misturando a linguagem verbal e não verbal. Nesta quinta-feira, então, lemos o poema Diferenças. A realidade é o que não desaparece quando deixamos de acreditar nela. Você dizia com os dedos abertos, tentando afastar aquela névoa dos olhos. Ali podia quase tocar o real, mas no fim não entendia o que ele tentava dizer. Seguiam pelo rio, tentando deixar a linha de sombra do outro lado. Até hoje, ao passar ali, lembro do esforço, naquele dia, para perceber o que estava errado. Ele escrevia para contar que lá tinha um templo dedicado aos gatos, para contar que ela chorava todas as tardes no mesmo horário, para contar que largaria tudo e cruzaria o oceano. Talvez essa já seja a terceira vez que ele aparece. Só lembro que antes de ir embora, parecia um espectro no meio da poeira. Olhou para fora e disse: conheci alguém. Então, 24 chamadas perdidas de propósito e o bilhete debaixo da porta. Diga alguma coisa, pelo menos. Diga que o avião não caiu, que não queimaram os carros e que ainda existe um bulevar periférico ao redor da sua casa. A realidade é o que não desaparece depois de tudo, penso. Mas esta cidade não é real. O rio fica na parte alta. Como faz para não escorrer sobre o asfalto? Neste programa trabalharam Liz de Bortoli, Mariana Sirena, Sofia Comparim e Rafael Prudêncio, com o apoio de André Grassi.
1: 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Eu sou Cláudia Roca e você segue comigo no Toque de Arte. Vencedor de 4 prêmios açorianos de teatro, o espetáculo A Mulher que Virou Bode, A História Perdida de Jurema Finamor, volta a cartaz em Porto Alegre nos dias 29 e 30 de agosto. A montagem do Racurs Teatro, com direção de Marcelo Bulgarelli, combina teatro, música ao vivo e documentário para revisitar a trajetória de Jurema Finamor. Jornalista e escritora de grande relevância a partir da década de 1940, cuja história foi progressivamente apagada. Ela foi a primeira mulher presa política em Porto Alegre e a montagem propõe uma abordagem sensível dessa história em diálogo com a escrita da própria autora, marcada pelo humor, lucidez e tensão crítica. As sessões ocorrem neste sábado às 8 da noite e no domingo às 6 da tarde, no palco do Teatro Simões Lopes Neto, no multipalco Eva Soffer. Texto inédito do dramaturgo gaúcho Gilberto Schwartzman, A Livraria do Amor é uma comédia que celebra a literatura e o amor verdadeiro. Com direção de Zé Adão Barbosa, a montagem terá sessões nos dias 5 e 6 de setembro, às 7 da noite, no Teatro Oficina Olga Reverbel. Os ingressos estão à venda no site do Teatro São Pedro. E depois do sucesso das apresentações nos bairros Restinga, Bom Jesus, Sarandi, Santa Rosa de Lima, São Geraldo, Rubem Berto e Morro da Cruz, o Manifesto de uma Mulher de Teatro, da tribo de atuadores Oi Nós Aqui Travês, se apresenta nesta quinta-feira, às 8 da noite, na Associação Beneficente, Cultural e Esportiva dos Ferroviários, no bairro Humaitá, com entrada franca. E o Teatro São Pedro já tem data para reabrir as portas no Centro Histórico de Porto Alegre. Em 26 de novembro, uma quinta-feira, o maior palco cultural do Rio Grande do Sul recebe um concerto inédito, com a cantora Anadi e a Orquestra Jovem Teatro São Pedro, sob a regência da maestrina Keliese Severo, e até o começo de dezembro, outros espetáculos estão confirmados. Segundo a Secretaria Estadual da Cultura, informações sobre ingressos serão informadas posteriormente. Além do concerto Horacina Corrêa Convida, também está programado para o dia 27 de novembro, o espetáculo de dança contemporânea Como Água, do grupo Primeiro Ato. No dia 28 de novembro, a atração será o show intimista de Adriana Calcanhoto, em voz e violão. Dia 29 é a vez de Júlio Conte apresentar a peça teatral Todas as Minhas Mortes, com direção de Marcelo Restori. E em dezembro, dias 4, 5 e 6, entra em cartaz o musical Piaf, Eu Não Me Arrependo, protagonizado por Laila Garim. A peça Casa, Comida e Alma Lavada, texto de Américo Numan Júnior e Ricardo Tibau, faz uma única apresentação no palco do Teatro do Bourbon Country, em Porto Alegre, no dia 30 de agosto, às 7 da noite. Com sucesso de público pelos palcos de diversas cidades brasileiras, a comédia é encenada por Bianca Rinaldi e Rodrigo Pavanello, que, em cena, narram a famosa DR após 20 anos de relacionamento. A direção é assinada por Rogério Fabiano. O novo espetáculo da Companhia Municipal de Dança de Porto Alegre, Entre Dois Uma Canção, estreou com casa cheia e muitos elogios. A montagem se inspira no universo do compositor porto-alegrense Lupicínio Rodrigues e transita pela boemia, pela dor de cotovelo, pelas marchinhas de carnaval e sambas-canção, atualizando seu imaginário e trazendo ao público uma leitura contemporânea de suas canções. Entre Dois Uma Canção marca a parceria com o criador e coreógrafo Henrique Rodovalho, diretor artístico da Quasar Companhia de Dança, que esteve em Porto Alegre para uma imersão com o grupo, resultando em um espetáculo sensível e impactante. A obra segue seu percurso com apresentações dias 5 e 6 de setembro no Teatro Renascença. Este foi o Toque de Arte de hoje. A produção do programa é de Cláudia Heisemann. Na técnica, Jorge Dávila.

10h13, temperatura de 22 graus. A programação musical que você está ouvindo é de Cláudio Remião. Concerto para piano e orquestra número 9, em Mi bemol maior, QR 271, Generum, de Wolfgang Amadeus Mozart. Daniel Gerard, pianista. Conjunto Mozart de Viena, sob a direção de Herbert Kraus. Movimentos: Allegro, Andante, Rondó, Presto.

0: Concerto para piano e orquestra número 9 em mi bemol maior, Querrio 271, Generum, de Wolfgang Amadeus Mozart. Daniel Gerard, pianista. Conjunto Mozart de Viena, sob a direção de Herbert Kraus. Movimentos Allegro, Andante, Rondó, Presto.
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0: Canções em arranjo para violão de Franz Schubert, violonista Geraldo Garcia.

0: Canções em arranjo para violão de Franz Schubert, violonista Geraldo Garcia.
1: Bom dia para todos. Vocês estão escutando Caminhos de Consciência. Hoje, nesse episódio, vou falar um assunto muito, muito importante para a transformação de vida. Em geral, nós sempre achamos que cada coisa, tanto na vida de fora, coisas material, ou tanto na coisas de dentro, nossas emoções, tudo é controlado por outra coisa na fora, por pessoas, por situações, e nós só fica afetado por essas razões que cria fora de nós. Mas realmente, no caminho de espiritualidade, de autoconhecer, isso

0: como nós enxerga o coisas, o mundo. E assim que começa a jornada de transformação. Quando você realiza que eu que posso fazer troca, eu que sou responsável para coisas que estou acostendo na minha vida. E assim que você vai se prepara para tomar decisões e fazer ações para mudar e direcionar sua vida. Em yoga, no autoconhecimento, isso é a fase mais importante de saber, de realizar. Então eu vou pedir para todos, começa essa observação, que realmente você só está ocupando, só está dando esse poder para as outras pessoas ou situações, ou você está realizando, você está sabendo que eu que estou fazendo essa tudo. Por exemplo, se você passou para uma situação que você sentiu sofrimento, você pode falar assim: essa outra pessoa faz essa coisa, fulana coisa para mim e eu sofri por isso, ou essa situação deu-me esse sofrimento. Mas realmente era seu decisão. O que você fez junto com essa pessoa? Quando essa pessoa estava fazendo essa bagunça contigo, o que você decidiu? Você poderia fazer várias coisas, reagir na diferente maneira, e isso aí daria outra direção para a mesma situação. E agora a mesma coisa sobre os situação em geral, também é mesmo. O que você está decidindo, o que você está fazendo, isso vai mudar. Também isso foi de fora, né? Agora se vocês vão ver mais dentro do seu cabeça, que como você enxerga ou coisas de fora. Porque todas nossas pensamentos, todas nossas ideias foi criado por um sistema, uma sociedade, país que você morou, família que você cresceu, amigos que você fica, tudo informação foi colocado ali. Então aqui também tem essa poder de escolher o que você quer guardar contigo, as informações, os pensamentos, as visões, tudo você pode decidir e você pode verificar toda a informação que está ali e só selecionar que é bom para você ou é sentido para você e deixar outras todas lixos por lado. E na final posso falar essa frase que é muito importante: qualquer sofrimento, qualquer tristeza que você está passando na sua vida é seu escolha. E no dia que você vai decidir que vou mudar isso, no mesmo dia sua vida vai mudar. Fala com nós o que você acha, o que sobressente sobre isso. Pode ser na Instagram, Yoga Simone Torres ou Sahil Singh Online. Espero vocês.
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3: Sinfonia número 13 em Mi bemol maior, Opus 55, Heroica, de Ludwig von Beethoven. Academy of St. Martin de Fields, direção de Sir Neville Marner. Movimentos: Allegro com brio, Marcha fúnebre Adagio assai, Scherzo Allegro vivace, Finale Allegro molto.

0: Sinfonia número 3 em Mi bemol maior, opus 55, heroica de Ludwig von Beethoven. Academy of St. Martin de Fields, direção de Sir Neville Marriner. Movimentos: Allegro com brio, marcha fúnebre Adagio assai, scherzo Allegro vivace, finale Allegro molto.
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0: Peças líricas para piano de Eduard Grieg, pianista Marian Lapisansky.

Peças líricas para piano de Eduard Grieg, pianista Marianne Lapizansky. 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Fique agora com o Jornalismo 1080. Meio-dia, 25 graus no campus centro da URGS em Porto Alegre. A Casa Branca afirmou nesta quinta-feira que os Estados Unidos não mantêm negociações com o Irã para encerrar o conflito e que Washington concentra sua estratégia no estrangulamento financeiro de Teerã. Em entrevista à imprensa estadunidense, a porta-voz Caroline Leavitt declarou que o objetivo central do governo segue sendo impedir o desenvolvimento de armas nucleares pelo regime iraniano. A representante destacou a continuidade de sanções sobre a operação econômica da Casa Branca, além da manutenção do bloqueio naval contra embarcações do país persa. A porta-voz reiterou que todas as opções militares permanecem ativas até que o governo iraniano demonstre disposição real para concessões diplomáticas. O primeiro-ministro do Catar, Mohammed bin Jassim Al-Thani, reuniu-se nesta quinta-feira em Teerã com o chanceler iraniano Abbas Araghchi e a dupla debateu a criação de um corredor marítimo conjunto e temporário no Estreito de Hormuz. A iniciativa negociada entre o Irã e Omã prevê a limpeza e a desminagem das águas estratégicas para restabelecer a segurança da navegação e destravar os canais de diálogo internacional. O governo catariano declarou apoio aos esforços de desescalada regional, enquanto a diplomacia de Omã manifestou otimismo quanto à formalização definitiva do acordo. A rota marítima tornou-se o ponto central das negociações para destravar o impasse geopolítico entre Washington e Teerã. O coordenador especial adjunto da ONU para o Oriente Médio, Hamis Al-Akbarov,

regionais que restringem a assistência à população civil desabrigada. O ex-controlador do Banco Master, Daniel Vorcaro, prestou depoimento à Polícia Federal por videoconferência nesta manhã. A oitiva integra as investigações que apuram o suposto pagamento de vantagens indevidas a dois servidores do Banco Central para beneficiar a instituição financeira durante o processo que culminou em sua liquidação. O interrogatório acontece após o travamento das negociações para um acordo de colaboração premiada com os investigadores federais. Preso preventivamente desde março no âmbito da Operação Compliance Zero, o empresário é ouvido para apresentar sua versão sobre as suspeitas de corrupção e favorecimento. A taxa de desemprego no Brasil caiu para 5,3% no trimestre encerrado em julho, atingindo o menor patamar para o período desde o início da série histórica da PNAD contínua em 2019. Aliás, 2012. Os dados foram divulgados nesta quinta-feira pelo Instituto Brasileiro de Geografia e Estatística. O índice representa um recuo de 0,5 ponto percentual na comparação com o trimestre de fevereiro a abril e de 0,3 ponto percentual em relação ao mesmo período do ano passado. Com o avanço do mercado de trabalho, a população ocupada no país atingiu o recorde histórico de 103 milhões e 300 mil pessoas. A Polícia Civil prendeu preventivamente na manhã desta quinta-feira, na Zona Sul de Porto Alegre, a tia da menina Samile Valentina Borba Ramiro, de 4 anos. A criança morreu após agressões no ambiente doméstico praticadas pelo companheiro da tia. Beatriz Eduarda Costa Ramiro, de 22 anos, foi detida por omissão relevante. Segundo as investigações, ela aguardou cerca de 3 horas para levar a vítima à unidade de pronto atendimento do bairro Bom Jesus, onde a criança já chegou sem vida. Conforme a delegada Alice Fernandes, a tia responderá criminalmente pelo resultado morte na condição de responsável legal e garantidora da integridade da sobrinha. O companheiro dela, Nicolas Gabriel Almeida Staubus, de 22 anos, confessou as agressões e já está preso preventivamente desde o dia 20 de agosto. Porto Alegre registra calor intenso e pancadas de chuva isoladas nesta quinta-feira, com temperatura máxima de 30 graus. Podem ocorrer rajadas de vento de até 80 km por hora ao longo do dia. O volume estimado de chuva para hoje é de 15 milímetros. Para sexta-feira, o tempo vira com a passagem de uma frente fria, provocando chuva forte acompanhada de raios na capital e acumulado de 40 milímetros. Os termômetros entram em declínio acentuado, com máxima de 22 graus, mínima de 17 graus e rajadas de até 60 km por hora. Confira outros destaques da manhã. Pessoas de 35 países estão desaparecidas após avalanche no Nepal e na China. Desastre na fronteira entre os dois países deixou mais de 300 mortos e cerca de 1.500 desaparecidos, segundo autoridades. Tribunal Superior Eleitoral e Google lançam ferramenta contra deepfakes. Tecnologia identifica vídeos que reproduzem imagens sem autorização. Polícia Federal combate fraudes em licitações no Rio Grande do Sul, que somam mais de 400 milhões de reais. A ação cumpriu 13 mandados de busca em Venâncio Aires, Santa Cruz do Sul, Lajeado, Canoas e Santa Maria, além da cidade paulista de Jacareí. O Jornalismo 1080 teve produção de Mariane Quadros, do Departamento de Jornalismo, da Rádio da Universidade. Apresentação de Cláudia Roca, na técnica Jorge Dávila. A próxima edição é amanhã, ao meio-dia. Uma ótima tarde para você.

Boa tarde, ouvintes. Aqui é o Victor Guimarães, bolsista do setor de locução da Rádio da Universidade, 1080M. A programação musical de hoje é de Cláudio Remião e, na mesa de áudio, Jorge Dávila. Sons festivos, poema sinfônico número 7, de Franz Liszt, com Orquestra Sinfônica da Nova Zelândia, sob a direção de Michael Halas.

0: Sons Festivos, Poema Sinfônico número 7, de Franz Liszt, com Orquestra Sinfônica da Nova Zelândia, sob a direção de Michael Halas.
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0: Andante e Rondó, do trio número 1, em Ré menor, opus 49, em versão para flauta, violoncelo e piano, de Felix Mendelssohn, com trio cantabile.

0: vocês?
1: Andante e Rondó do trio número 1 em Ré menor, opus 49, em versão para flauta, violoncelo e piano, de Felix Mendelssohn, com trio cantabile.
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1: Concerto para violino e orquestra em Si menor, opus 61, de Eduard Elgar. Yitzhak Perlman, violinista, e a Orquestra Sinfônica de Chicago sob a direção de Daniel Barenboim. Movimentos: Allegro, Andante, Allegro Molto.

0: Concerto para violino e orquestra em Si menor, opus 61, de Eduard Elgar. Yitzhak Perlman, violinista, e a Orquestra Sinfônica de Chicago sob a direção de Daniel Barenboim. Movimentos Allegro, Andante, Allegro Molto.
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0: Peleas e Melisande, opus 80, suite, de Gabriel Fauré, com a Academia de St. Martin the Fields, sob a direção de Neville Marriner. Movimentos, prelúdio, quase adagio, andantino, quase allegretto, siciliene, allegretto molto moderato, molto adagio.

0: Telêas et Mélisande, Opus 80, Suite, de Gabriel Fauré, com a Academia de St. Martin the Fields, sob a direção de Neville Marriner. Movimentos: Prelúdio, quasi adagio, Andantino, quasi allegretto, Sicilienne, allegretto molto moderato, molto adagio.
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0: Glória, de Francis Poulon, com Danielle Burst, soprano, Coro Regional Vitória d'Île-de-France e Orquestra de la Cité, sob a direção de Michel Piquemal.

0: Glória, de Franci Poulon, com Danielle Burs, soprano, Coro Regional Vitória d'Île-de-France e Orquestra de la Cité, sob a direção de Michel Piquemal.
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0: Sonata Giocosa para violão, de Joaquim Rodrigo. Narciso Yepes, violonista. Movimentos: Allegro moderato, Andante moderato, Allegro.

0: Sonata Giocosa para Violão, de Joaquim Rodrigo. Narciso Yepes, violonista. Movimentos: Allegro moderato, Andante moderato, Allegro.
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0: Rags para Piano, de Scott Joplin, com Dick Hyman, pianista.

0: Rags para Piano, de Scott Joplin, com Dick Hyman, pianista.
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2: Literatura. Eurotrash, da editora Fósforo, é um mergulho em um acerto de contas familiar que oscila entre o trágico e o genuinamente ridículo. A premissa parece a de um drama burguês convencional. Um filho decide levar sua mãe alcoólatra e octogenária em uma última viagem pela Suíça, seu país natal. No entanto, esse road movie literário se transforma em uma expedição ácida pelas vísceras de uma Europa decadente e de uma herança manchada pelo nazismo. O humor aqui não é solar, mas gélido, extraído da mediocridade das convenções sociais e do fardo de se carregar um sobrenome que exala privilégio e culpa. A mãe, uma figura que transita entre a lucidez cortante e o delírio etílico, encontra-se afundada em um autodesprezo quase elegante, funcionando como um contraponto perfeito para o narrador. Uma versão autoficcional do autor Christian Crash. Imperdoável, de Maria José Silveira, entrelaça a história recente do Brasil com a trajetória de três amigos que se conhecem na escola pública da Brasília dos anos 80. Na juventude, Ava, Lilith e Nil formam um trio inseparável, compartilhando descobertas e visões de mundo. Contudo, a vida adulta os leva a caminhos radicalmente opostos. Ava, de viés progressista, torna-se mãe e professora universitária. Nil, um jovem brilhante que carrega os traumas de uma infância violenta, descobre-se assexual e ingressa na diplomacia. Já Lilith, que cresceu na pobreza, ascende socialmente, se apaixona pela criação de cavalos e se insere na bolha conservadora de ricos fazendeiros do centro-oeste. Com o passar das décadas, o romance acompanha a turbulenta evolução política do país desde a redemocratização e o movimento dos carapintadas, até chegar a um cenário de extrema polarização, ódio e desinformação. À medida que Lilith mergulha cada vez mais no extremismo de direita, Ava e Lil assistem atônitos à transformação irreconhecível da velha amiga. O lançamento é da Ação Editora. Literatura teve produção e apresentação de Cláudia Heinzelmann, na técnica Luiz Fogassi e Clayton Lopes.
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0: Olá, ouvintes, aqui é André Grassi. Está começando Acervo 1080, programa que toca exclusivamente fonogramas da coleção da Rádio da Universidade, um patrimônio cultural da URGS e de Porto Alegre. Uma boa escuta a todos.
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No programa de hoje, vamos escutar o encontro entre a voz de Rosemary Clooney e a Big Band de Duke Ellington, registrado em 1956 e lançado pela Columbia Records. O produtor Irving Townsend, idealizador do disco, gravou a voz de Clooney na Califórnia e a orquestra de Ellington em Nova York, mixando depois as gravações e sendo esse um dos primeiros trabalhos de grandes artistas a utilizar esse recurso. Esse trabalho recebeu o título de Blue Rose, com a faixa de mesmo nome, composta especialmente para a ocasião por Duke Ellington. As outras músicas foram escolhidas a partir de suas composições já lançadas anteriormente. No Brasil, Blue Rose recebeu o título de Eu e Você, Rosemary Clooney e Duke Ellington e sua orquestra, e foi lançado pela Columbia do Brasil. Esse LP está na coleção da Rádio da Universidade e nós ouvimos agora a íntegra do lado A: Hey Baby, de Duke Ellington; Sophisticated Lady, de Ellington, Irving Mills e Mitchell Parrish; de Ellington, Me and You, que acabou sendo o título do disco no Brasil; Passion Flower, de Billy Strayhorn, que foi também o arranjador de todo o álbum; I Let a Song Go Out of My Heart, de Ellington, Irving Mills, Henry Nemo e John Redmond; e It Don't Mean a Thing If You Ain't Got That Swing, de Ellington e Mills.

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0: Rádio da Universidade Federal do Rio Grande do Sul, programa Acervo 1080. Escutamos o lado A do LP Blue Rose, ou no Brasil, Eu e Você, Rosemary Clooney e Duke Ellington e sua orquestra. Ouvimos Hey Baby, de Duke Ellington, Sophisticated Lady, de Ellington, Irving Mills e Mitchell Parrish, Me and You, de Ellington, Passion Flower, de Billy Strayhorn, com solo de saxofone de Johnny Hodges, I Let a Song Go Out of My Heart, de Ellington, Irving Mills, Henry Nemo e John Redmond, e o clássico It Don't Mean a Thing If You Ain't Got That Swing, de Ellington e Mills.
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0: Rosemary Clooney começou a cantar no rádio no final da década de 1940 e assinou um contrato com a Columbia Records em 1949, alcançando as paradas de sucesso em 51. Embora tenha participado de vários discos nos anos seguintes, Blue Rose, em 1956, foi o primeiro título em que a cantora apareceu como estrela de todo um álbum. O trabalho apresenta também alguns dos maiores clássicos de Duke Ellington, com grandes músicos em sua orquestra e o próprio compositor e líder ao piano, alternando com Billy Strayhorn em algumas faixas. Vamos ouvir o lado B na íntegra, iniciando com Grievin', de Duke Ellington e Billy Strayhorn, depois de Ellington, Blue Rose, a música que deu o título original do álbum, I'm Checking Out Goodbye, de Ellington e Strayhorn, I Got It Bad and That Ain't Good, de Ellington e Paul Webster, e o clássico do clarinetista Barney Bigard, Ellington e Irving Mills, Mood Indigo.

0: Ouvimos o lado B do álbum Blue Rose, ou no Brasil, Eu e Você, Rosemary Clooney e Duke Ellington e sua orquestra. Primeiro foi Grieving, de Duke Ellington e Billy Strayhorn. Seguindo, Blue Rose, de Ellington, I'm Checking Out Goodbye, de Ellington e Strayhorn, I Got It Bad and That Ain't Good, de Ellington e Paul Webster, e encerrando com Mood Indigo, de Ellington, Irving Mills e Barney Bigger.
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0: Estamos apresentando Acervo 1080, programa que toca itens da coleção de LPs e CDs da Rádio da Universidade. Completamos o programa de hoje com outra voz do jazz. Vamos ouvir algumas faixas do LP Dream of You, lançado em 1957 pela cantora Helen Merrill, acompanhada de Gil Evans, que atuou como arranjador e maestro de uma orquestra com nomes como Hank Jones ao piano e Joe Morello na bateria. Vamos escutar Dream of You, de Jimmy Lunsford, Michael Morales e Cy Oliver, e I'm a Fool to Want You, de Frank Sinatra, Joel Heron e Jack Wolfe.

Helen Merrill e orquestra dirigida por Gil Evans, de Jimmy Lunsford, Michael Morales e Cy Oliver, Dream of You, e de Frank Sinatra, Joel Harron e Jack Wolfe, I'm a Fool to Want You. Faixas do disco Dream of You, que, assim como o álbum Blue Rose, que ouvimos na íntegra, estão presentes na coleção de vinis da Rádio da Universidade.

O Acervo 1080 volta na semana que vem aqui pelos 1080 AM da Rádio da Universidade e em radio.ufrgs.br. Até a próxima escuta!

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2: Sinfonia número 1 em Mi maior, opus 5, Slavianskaya, de Alexander Glazunov, com Orquestra Sinfônica Estatal Russa sob a direção de Valery Polyansky. Movimentos Allegro, Scherzo, Allegro, Adagio, Finale, Allegro.

0: Sinfonia número 1 em Mi maior, opus 5, Slavianskaya, de Alexander Glazunov, com Orquestra Sinfônica Estatal Russa sob a direção de Valery Polyansky. Movimentos: Allegro, Scherzo, Allegro, Adagio, Finale, Allegro.
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1: Introdução e rondó caprichoso para violino e orquestra em Lá menor, Opus 28, de Camille Saint-Saëns, com Davi Oistrakh, violino, e Orquestra Sinfônica de Boston sob a regência de Charles Munch. Movimentos Andante, Allegro ma non troppo, Più Allegro.

0: Introdução e Rondó Caprichoso para violino e orquestra em Lá menor, opus 28, de Camille Saint-Saëns, com Davy Oistrakh, violino, e Orquestra Sinfônica de Boston sob a regência de Charles Munch. Movimentos Andante, Allegro ma non troppo, Più Allegro.
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0: Cirandinhas para piano, de Heitor Villa-Lobos, com Roberto Zidon, pianista.

0: Cirandinhas para Piano, de Heitor Villa-Lobos, com Roberto Zidon, pianista.
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1: Para os novos estudantes da URGS, o futuro começa pela afinidade com a área de conhecimento escolhida. É o que revela a nova edição da Pesquisa com Calouros da Universidade, respondida por 552 ingressantes de 2026/2, o equivalente a 34% dos acadêmicos. Realizado pela Secretaria de Comunicação Social, o estudo mostra os motivos que levaram os estudantes à escolha de um curso, as dúvidas que acompanharam essa decisão e as expectativas que trazem para a vida universitária. Entre os respondentes do levantamento feito por e-mail, 41% apontaram a afinidade com a área como principal motivo para a escolha do curso. Outros fatores mencionados foram as perspectivas de mercado, com 16%, a identificação com a profissão, com 10%, e o desejo de contribuir com a sociedade, com 7%. Outro fator decisivo foi a influência de familiares e amigos, com 6% das respostas. Os resultados desenham um retrato de estudantes que chegam à universidade movidos pela afinidade com a área, mas também atentos ao futuro profissional. Para ver a pesquisa completa, acesse o portal da universidade. A Comissão para Reconhecimento de Saberes e Competências da URGS deferiu, na segunda-feira, os primeiros 286 requerimentos de concessão de RSC para servidores técnico-administrativos da universidade. Os processos seguem para os trâmites de expedição de portarias pela Pró-Reitoria de Gestão de Pessoas e pela Reitoria. Em comunicado publicado nesta terça-feira, a comissão detalha o andamento do processo e informa que dará continuidade à análise dos processos, que somam um total de 903 já recebidos, num universo de mais de 1.500 criados desde o lançamento da plataforma. A comissão também comunica que foram observadas as prioridades para pessoas com deficiência e com doenças previstas em lei. As informações detalhadas estão no site www.urgs.br/rsc. Eventuais dúvidas devem ser encaminhadas para crsc@urgs.br. O Programa de Pós-Graduação em Enfermagem torna público o processo seletivo de doutorado de fluxo contínuo. As inscrições ocorrerão nos dias 10 e 11 de setembro, com envio do formulário diretamente no portal online de inscrição da pós-graduação. A taxa de inscrição é de R$ 250. Estão previstas 20 vagas ao longo do período de vigência do edital, de 12 de fevereiro a 31 de dezembro de 2026, sendo reservadas, no mínimo, 30% para ações afirmativas. Os concorrentes a vagas por ações afirmativas e candidatos estrangeiros estarão automaticamente isentos da taxa de inscrição. Os demais candidatos de ampla concorrência que solicitarem isenção da taxa de inscrição deverão enviar o formulário para este fim. Mais informações podem ser conferidas no edital no site do PPG-ENF ou requeridas via e-mail ppgenf@urgs.br. O Serviço de Assessoria Jurídica Universitária está com inscrições abertas para a seleção unificada para o semestre 2026/2. A seleção é destinada a estudantes de diferentes cursos e profissionais externos interessados em atuar como voluntários no projeto de extensão. As inscrições podem ser realizadas até 3 de setembro. Vinculado à universidade, o SAJU atua na promoção dos direitos humanos e do acesso democrático à justiça, com atendimentos jurídicos e interdisciplinares gratuitos à comunidade de Porto Alegre e região metropolitana. projeto reúne 16 grupos focais de trabalho que abordam diferentes áreas e tem como princípios o protagonismo estudantil, a interdisciplinariedade e a construção de um debate crítico sobre direitos. A seleção inclui uma apresentação dos grupos aos inscritos no dia 29 de agosto e entrevistas entre 4 e 19 de setembro. São 198 vagas para estudantes e profissionais de diferentes áreas, incluindo direito, psicologia, serviço social, comunicação. O professor Leandro Godoy, do Departamento de Zootecnia da UFRGS, assumiu a presidência da Sociedade Brasileira de Reprodução de Peixes para o biênio 2026-2028. A nova diretoria foi apresentada durante o Fish Reproduction 2026, que incluiu o Workshop Brasileiro de Reprodução de Peixes, realizado entre os dias 18 e 21 de agosto em Florianópolis. A Sociedade Brasileira de Reprodução de Peixes é uma sociedade científica dedicada ao desenvolvimento e à difusão do conhecimento relacionado à reprodução de peixes. Godoy chega à presidência para coroar uma trajetória acadêmica construída em torno da reprodução e das biotecnologias aplicadas a organismos aquáticos. Ao longo de sua carreira, pesquisador ampliou sua atuação da reprodução de peixes para temas como criobiologia, criopreservação de gametas, reprodução assistida e conservação de recursos genéticos aquáticos. Estão abertas as inscrições para o vestibular 2027 da UFRGS. São oferecidas 4.058 vagas em 98 cursos de graduação, com reserva de metade dos postos para o Programa de Ações Afirmativas. O prazo de inscrição segue até o dia 21 de setembro pelo site vestibular.ufrgs.br e a taxa de R$ 180 pode ser paga até o dia 22 de setembro. As provas serão aplicadas nos dias 28 e 29 de novembro, a partir das 14h30, nas cidades de Porto Alegre, Canoas, Gravataí, Novo Hamburgo, Tramandaí e também em Caxias do Sul, que passa a integrar as sedes de aplicação. O edital completo está disponível no site do vestibular. Estudantes, professores e técnicos administrativos da UFRGS podem participar até esta sexta-feira do levantamento sobre percepções do uso de inteligência artificial generativa na universidade. A pesquisa é anônima e tem o objetivo de subsidiar a criação de diretrizes institucionais para uso ético, transparente e responsável da tecnologia no ensino, pesquisa, extensão e gestão. A colaboração da comunidade é fundamental para que o levantamento reflita a diversidade de percepções, experiências e necessidades da universidade no tema. O formulário está disponível na aba Dependências do portal do aluno e do portal do servidor. O Jornal da UFRGS teve produção de Pedro Palaoro, do Departamento de Jornalismo, da Rádio da Universidade. A apresentação de Cláudia Roca. Na técnica, Jefferson Gomes e Cleiton Lopes. Próxima edição é amanhã, às 10 da manhã.
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3: Muito boa tarde, queridos ouvintes. Eu me chamo Clara Graziola e sou bolsista de locução da Rádio da Universidade. Para a programação de hoje, dia 27 de agosto, vamos continuar ouvindo a seleção musical de Cláudio Remião. Na técnica, como de costume, está Cleiton Lopes. A abertura festiva, Opus 96, composta por Dmitri Shostakovich e interpretada pela Filarmônica de Londres, sob a direção de Andrew Litton.

0: Abertura Festiva, Opus 96, composta por Dmitri Shostakovich e interpretada pela Filarmônica de Londres, sob a direção de Andrew Litton.
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0: Variações sobre um tema de Hindemith, composta por William Walton e interpretada por The London Philharmonic, sob a direção de John Lathan Koenig.

Variações sobre um tema de Haydn, composta por William Walton e interpretada por The London Philharmonic, sob a direção de John Lathan Koenig.

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2: Sonata para piano número 1, em Fá sustenido menor, opus 11, composta por Robert Schumann e interpretada por Maurizio Pollini no piano. Movimentos: Introduzione, un poco adagio allegro vivace. Aria: Scherzo intermezzo. Finale: Allegro un poco maestoso, presto più allegro.

0: Sonata para piano número 1, em Fá sustenido menor, opus 11, composta por Robert Schumann e interpretada por Maurizio Pollini no piano. Movimentos: Introduzione, un poco adagio, allegro vivace. Aria: Scherzo intermezzo. Finale: Allegro un poco maestoso, presto più allegro.
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0: Cinco minuetos com seis trios, Deutsch 89, composto por Franz Schubert e interpretado pelo quarteto Kodály.

0: 5 minuetos com 6 trios, Deutsch 89, composto por Franz Schubert e interpretado pelo quarteto Kodály.
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0: Agora vamos ficar com o programa Universidade Revista, apresentado por Cláudia Heisman, logo após A Voz do Brasil.
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2: Boa tarde, ouvintes. Este é a Universidade Revista, cultura e informação pelos 1.080 da Rádio da Universidade. O programa desta quinta-feira destaca o som de Charlie Parker.

Charlie Parker, Lester Lips In. A nova comédia de Jorge Furtado, Muito Prazer, chega aos cinemas contando a história de três amigos, interpretados por Luísa Raiz, Daniel de Oliveira e Samantha Jones, que, afundados em dívidas, se envolvem em um esquema inusitado para escapar dos credores. E o esquema é curioso: reativar um motel abandonado que Rubem herdou da família, com a ajuda da nova amiga, Nalva, e de Grace, que vivia no estabelecimento desativado, ele desenvolve um plano cômico e inesperado para reviver o antigo Hotel Pérola. O quarteto Bowling Club se apresenta nesta sexta-feira e sábado no Teatro Glênio Pérez, dentro da 10ª Mostra de Artes Cênicas e Música da Câmara de Vereadores de Porto Alegre. O grupo é formado por Douglas Umabel, no violino, Mari Brito, ao piano, Ezequiel de Paula, no contrabaixo acústico, e Josué de Oliveira, na bateria e percussão. O grupo celebra a obra do compositor francês Claude Bowling em um programa que cruza a escrita camerística com a liberdade do jazz. Os ingressos são gratuitos e podem ser retirados até amanhã, das 9h às 17h, no Memorial da Câmara Municipal, ou até 30 minutos antes do evento, mediante disponibilidade.

Charles Parker, Just Friends, antes foi The Bird e April in Paris. Humberto Gessinger encerra a turnê Acústicos Engenheiros do Havaí com dois shows no Auditório Araújo Viana, neste sábado, às 21h, com o guitarrista Estevan Tavares como convidado especial, e no domingo, às 20h, com Dado Villa-Lobos. O repertório reúne clássicos em formato acústico, como Papa é Pop, Toda Forma de Poder e Piano Bar. Os últimos ingressos estão disponíveis apenas para a sessão de domingo e estão na plataforma Simpla. Para celebrar e incentivar a adoção responsável de animais domésticos, o último dia de visitação do painel A Alegria é um Lugar Possível, de Leandro Sellister, é marcado por uma programação especial no Centro Cultural da URGS. Na próxima sexta-feira, às 16h, a ONG Caramelos do Vale, ação de extensão da universidade que atua no resgate, acolhimento e adoção de cães abandonados, realiza uma edição do Sebo de Bolso dos Caramelos, que ajuda a financiar o projeto. Na ocasião, Sellister também disponibiliza venda de seu livro, que conta a história da adoção da vira-lata Chica, bem como uma tiragem limitada de prints do desenho do mural. A entrada é gratuita e aberta à comunidade. O Centro Cultural da URGS fica na Rua Engenheiro Luiz Engler, número 333.

Charlie Parker, Lyrebird. Antes foi Kissy Blues e Loverman. Nós Feira, comida artesanal e autoral, chega à 7ª edição no próximo sábado, das 11 da manhã às 7 da noite, no Instituto Link, com entrada franca. O evento reúne 25 pequenos produtores de diferentes regiões do Rio Grande do Sul que apresentam e comercializam diretamente queijos, vinhos, azeites, charcutarias, pães e doces. A programação inclui 3 oficinas sensoriais, com vagas limitadas pela plataforma Simpla e a participação do chef Maurício Homme. O Instituto Link fica na rua João Caetano, número 440. O ator João Schmidt apresenta o espetáculo Solo João, escrito e dirigido por Helena Prats, nesta quinta-feira, seguindo até domingo no Teatro Carlos Carvalho da Casa de Cultura Mário Quintana. A peça é produzida pelo Grupo Tol e resgata a história de João Pedro dos Reis, conhecido como João Sinhá, homem homossexual brutalmente assassinado em Pelotas em 1897, para traçar paralelos entre homofobia histórica e atualidade. Os ingressos estão à venda pelo site da Ticketsul.

Charlie Parker Blues for Alice. Antes foi Kim. Em visita a Porto Alegre, a pianista Viviana Matsula se apresenta no projeto Solo Piano do Centro Cultural da URGS no dia 31 de agosto, ao meio-dia e meia. O recital gratuito, intitulado Atmosferas Poéticas, é dedicado à música de Claude Debussy. A apresentação propõe uma escuta íntima e contemplativa de obras do compositor francês, cujo trabalho é um dos pontos culminantes da literatura pianística do século XX. A programação reúne Balada Eslava e os 12 prelúdios do livro 1, alguns dos universos sonoros mais evocativos de sua produção para o piano. Celebrando um ano do álbum Gosto, vencedor do Prêmio Açorianos de Música de 2025, nas categorias Álbum Pop, Produtor Pop, Compositor Pop e Instrumentista, Thiago Ramil e Dona Conceição apresentam o espetáculo na íntegra no Teatro do Centro Histórico Cultural Santa Casa. O trabalho combina 10 faixas autorais que transitam do samba e ritmos afro-brasileiros ao trap, reggae e pagodão, entrelaçando afeto, crítica social e diversidade cultural. A apresentação ocorre no dia 2 de setembro, no Centro Histórico Cultural Santa Casa.

Charlie Parker Mohawk. O Universidade Revista de hoje vai ficando por aqui. O programa teve produção e apresentação de Cláudia Heinzelmann. Na técnica, Luiz Fogassi e Clayton Lopes. Seguimos até a Voz do Brasil com Charlie Parker, ouvindo Now is the Time. O Universidade Revista volta na próxima sexta-feira, às 18h, aqui pelos 1080 da Rádio da Universidade. Uma boa noite e até lá!

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2: Olá, boa noite.
1: Boa noite para você que nos acompanha em todo o país.
2: Quinta-feira, 27 de agosto de 2026.
1: Vamos aos destaques do dia.
2: Trabalho e renda.
1: Brasil chega a 103 milhões de pessoas ocupadas entre maio e julho.
2: IBGE revela ainda que taxa de desocupação recua e fica em 5,3% no período. Pablo Mundim.
3: O número de trabalhadores do setor privado com carteira assinada chegou a 39 milhões e 400 mil.
1: Atenção, estudante!
2: Prazo para renegociar dívidas do FIES termina segunda-feira, 31 de agosto. Thaísa Vitória.
4: A iniciativa oferece condições especiais para renegociar contratos firmados até 2017.
1: El Niño deve ganhar força na região norte a partir de setembro.
2: Menos chuvas e temperaturas mais altas podem afetar o abastecimento de água e a navegabilidade dos rios.
1: Estados e municípios são orientados sobre medidas de preparação e resposta ao efeito climático.
2: O cenário também aumenta o risco de incêndios florestais. Luana Karen.
5: Tanto nas cidades quanto no campo, a prevenção é a melhor forma de evitar grandes incêndios.
1: Hoje na apresentação da Voz do Brasil, Luciana Vasconcelos e Luciano Seixas.
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1: 1 milhão de pessoas conseguiram uma vaga no mercado de trabalho nos meses de maio, junho e julho de 2026.
2: A construção civil foi o setor que mais abriu vagas de trabalho, segundo dados da Pesquisa Nacional por Amostra de Domicílios, divulgada hoje pelo IBGE.
1: A taxa de desocupação ficou em 5,3% no trimestre encerrado em julho e caiu 0,5 ponto percentual frente ao trimestre terminado em abril.
3: O número de pessoas ocupadas chegou a 103 milhões e 300 mil trabalhadores, 1 milhão a mais do que no trimestre anterior. Na comparação anual, foram quase 900 mil pessoas a mais trabalhando. A população desocupada caiu para 5 milhões e 800 mil pessoas, uma redução de 503 mil em relação ao trimestre anterior. A queda foi de 0,5 ponto percentual. Segundo o analista do IBGE, William Cattrwill, a taxa de subutilização da força de trabalho ficou em 13%.
6: As pessoas fora da força de trabalho diminuiu e também o contingente de pessoas desalentadas, ou seja, aquelas que desistiram de procurar algum emprego, ou se achavam muito velhas, ou se achavam muito jovens, ou por acharem que não há uma ocupação na região próxima. Isso vem diminuindo e foi o que aconteceu nesse trimestre mais uma vez.
3: O número de trabalhadores do setor privado com carteira assinada chegou a 39 milhões e 400 mil. O rendimento médio real do trabalhador ficou em R$ 3.762. Reportagem Pablo Mundim.
2: Indústria farmacêutica, médica, de fertilizantes, biocombustíveis.
1: Áreas de cooperação entre Brasil e Índia.
2: É o que prevê um documento assinado hoje entre os dois países.
7: O documento assinado nesta quinta-feira pela Agência Brasileira de Promoção de Exportações e Investimentos, a APEX, e a Confederação da Indústria Indiana, prevê o intercâmbio de informações sobre os mercados dos dois países, o compartilhamento de boas práticas, a promoção de feiras e o incentivo à internacionalização de pequenas e médias empresas, além de promover projetos conjuntos de atração de investimentos e facilitação de negócios entre Brasil e Índia. O ministro do Desenvolvimento, Indústria, Comércio e Serviços, Márcio Elias Rosa, diz que há interesses comuns em setores estratégicos.
8: É o caso do setor farmacêutico, é o caso de bioenergia, de biocombustíveis, é o caso de fertilizantes.
7: A Índia é atualmente o 10º principal destino das exportações brasileiras, enquanto o Brasil é o 26º maior fornecedor do mercado indiano. No ano passado, as exportações brasileiras para a Índia somaram quase 7 bilhões de dólares. O petróleo bruto aparece como principal produto vendido pelo Brasil ao país asiático. Reportagem Gabriela Noronha.
1: Estudantes universitários, fiquem de olho na data.
2: Termina segunda-feira o prazo para renegociar dívidas do FIES, o Fundo de Financiamento Estudantil.
1: Podem participar aqueles que firmaram contrato até 2017.
4: Estudantes com dívidas nos contratos do FIES, o Fundo de Financiamento Estudantil, tem até segunda-feira, 31 de agosto, para pedir a renegociação. A iniciativa oferece condições especiais para renegociar contratos firmados até 2017 e que já estavam na fase de pagamento em maio deste ano. Podem participar estudantes em dia ou com parcelas em atraso, inclusive aqueles com restrição no nome. Após a formalização da renegociação e o pagamento da parcela de entrada, ocorre a retirada do nome do estudante e dos fiadores desses cadastros, quando aplicável. Os descontos e as opções de parcelamento mudam conforme a situação de cada dívida e o perfil do estudante. A renegociação pelo Desenrola FIES deve ser realizada junto ao Banco do Brasil ou a Caixa Econômica Federal. A solicitação pode ser feita pelos canais digitais das instituições financeiras ou presencialmente nas agências. Mais informações estão disponíveis no site do Ministério da Educação, em gov.br/mec. Thaisa Vitória para a Voz do Brasil.
2: A partir de setembro, o fenômeno do El Niño deve atingir o país de forma mais intensa, segundo especialistas que trabalham na previsão de eventos climáticos.
1: Para a região norte, são previstos períodos de chuvas abaixo da média e temperaturas acima da média.
2: Isso pode trazer impactos na disponibilidade de água, dificultar a navegabilidade dos rios e o acesso a comunidades, além do aumento do risco de incêndios.
1: Para discutir medidas de preparação diante desse cenário, gestores da região norte estiveram reunidos hoje com representantes do governo.
2: A ideia é orientar estados e municípios sobre o planejamento de ações e o acesso a recursos federais.
9: A previsão é que o El Niño se apresente ainda mais forte neste ano, com consequências mais graves entre os meses de setembro e novembro. No norte e nordeste, a previsão é de seca. Em reunião com jornalistas, a ministra do Meio Ambiente e Mudança do Clima em exercício, Ana Flávia Franco, disse que a preocupação é com os incêndios, principalmente na região amazônica.
10: Identificamos vários focos de queimadas, especialmente na região norte.

0: Em relação aos recursos hídricos, a priorização de quais são os usos essenciais se tiver a escassez.
1: Também são previstas medidas de monitoramento relacionadas ao abastecimento de combustíveis e alimentos, a atuação da Força Nacional do SUS e a criação de salas de situação para o acompanhamento de temas como incêndios, saúde, estiagem e energia. Reportagem Márcia Fernandes.
2: E a população pode ajudar a prevenir incêndios em áreas urbanas e remotas.
3: Vamos saber na reportagem quais cuidados devem ser tomados para evitar que o fogo se alastre nessa época.
4: Escassez de chuva, vegetação seca e temperaturas altas. A combinação ideal para o surgimento de incêndios. Tanto nas cidades quanto no campo, o período exige cautela da população. Entre as recomendações do Corpo de Bombeiros está não atear fogo em terrenos como forma de limpeza do ambiente. Não colocar fogo em restos de poda, entulho ou lixo. Não jogar restos de cigarro acesos nas vias públicas e não soltar fogos de artifício ou fazer fogueiras próximo a locais com vegetação seca. O capitão Jean Charles, porta-voz da Operação Verde Vivo do Corpo de Bombeiros do Distrito Federal, destaca que a prevenção é a melhor forma de evitar grandes incêndios.
5: Na prevenção, a gente inclui a vigilância. Se houver alguém cometendo um incêndio, iniciando um incêndio, ou com suspeita, que a pessoa possa fazer a denúncia. Use os canais da cidade, segurança de cada cidade, os números de telefone da polícia, corpo de bombeiros, e faça denúncia. Porque se cada um fizer a sua parte prevenindo e denunciando aqueles que tiverem com comportamento errado nesse sentido, todos vamos ganhar.
4: Com a possibilidade de intensificação do El Niño nos próximos meses, os cuidados devem ser reforçados. A perspectiva é de aumento do risco de incêndios florestais, especialmente na Amazônia, no Cerrado e na Caatinga. Nas áreas rurais, o uso do fogo para manejo do solo deve ter autorização dos órgãos ambientais do município ou do estado. Também é possível fazer a queima prescrita em ambientes naturais para evitar a propagação de incêndios florestais. Esse tipo de queima também só pode ser feita com orientação e autorização dos órgãos ambientais. Ao primeiro sinal de incêndio, a recomendação é ligar para o Corpo de Bombeiros no 193. Reportagem Luana Karen.
2: O trabalho de restauração do Cerrado, desenvolvido pela iniciativa Araticum, ganhou reconhecimento internacional.
3: O projeto foi escolhido pela Organização das Nações Unidas como uma das iniciativas de referência de restauração mundial.
6: A Araticum foi criada em 2020 para promover a restauração do Cerrado, o segundo bioma do Brasil que abrange mais de 2 milhões de quilômetros quadrados do território nacional e já perdeu mais de 50% de sua vegetação nativa. A iniciativa reúne diferentes setores e busca integrar a ciência aos conhecimentos de povos indígenas, comunidades tradicionais e agricultores familiares para ações relacionadas à conservação da água, do clima e da sociobiodiversidade. Daniel Vieira, pesquisador da Embrapa Recursos Genéticos, fala sobre o trabalho que é desenvolvido.
7: Conservar o cerrado de pé, passando por recuperar o cerrado da melhor maneira possível, tentar trazer o cerrado de volta, passa por uma agricultura sustentável dentro das áreas de agricultura e pastagem no cerrado, e conservação do solo.
6: O reconhecimento da iniciativa Araticum Restauração do Cerrado Brasileiro como uma das iniciativas de referência da restauração mundial pela Organização das Nações Unidas aconteceu nesta quarta-feira durante a 17ª sessão da Conferência das Partes da Convenção das Nações Unidas de Combate à Desertificação na Mongólia. Para a Embrapa Recursos Genéticos e Biotecnologia, responsável pela rede, o reconhecimento internacional demonstra que a ciência brasileira está alinhada aos compromissos nacionais e os esforços coletivos de restauração para produzir soluções voltadas ao enfrentamento da crise climática e da perda de sociobiodiversidade. Reportagem Luciana Colares.

0: Estão abertas até o dia 10 de setembro as inscrições para a terceira edição do Prêmio Mulheres e Ciência.
1: A iniciativa dá visibilidade às contribuições de pesquisadoras brasileiras para o desenvolvimento científico e tecnológico do país.
0: Acompanhe na reportagem de Graziele Bezerra.
2: A engenheira agrônoma Maria Ângela Hungria começou a se interessar por ciência ainda na infância, incentivada pela avó, que transformava as brincadeiras de criança em experiências.
3: Ela lia comigo, ela fazia experiências no fundo do quintal, ela viu que eu tinha esse interesse. Eu decidi que ele tinha que ser uma microbiologista.
2: Hoje, ela atua como pesquisadora na Embrapa Soja e se tornou uma das referências mundiais em biotecnologia do solo. Maria Ângela foi uma das vencedoras na primeira edição do Prêmio Mulheres e Ciência, promovido pelo Conselho Nacional de Desenvolvimento Científico e Tecnológico, CNPq. O trabalho mostrava o uso de biológicos na agricultura, como bactérias e fungos benéficos, em substituição aos fertilizantes químicos.
3: E eu realmente passei toda a minha vida tentando provar e desenvolver pesquisas para fazer os biológicos viáveis para uma agricultura altamente produtiva, mas sustentável. No Brasil, a gente quer ser cientista é muito difícil, sabe? O que a gente tem que vencer as barreiras para fazer ciência é muito difícil.
2: O Prêmio Mulheres e Ciência valoriza a produção científica feminina e incentiva ambientes acadêmicos e científicos mais inclusivos. A diretora de Cooperação Institucional Internacional e Inovação do CNPq, Dalila Andrade Oliveira, explica as quatro categorias de premiação.
4: Incentivo hoje são as jovens estudantes de ensino médio, que a gente já tem de começar a despertar quando ainda nem fizeram opção pela carreira acadêmica. Na categoria estímulo, são pesquisadoras que já estão inseridas no campo científico e que a gente espera que o prêmio dê a elas maior visibilidade. E a terceira faixa individual é a faixa da trajetória. O que esse prêmio faz é reconhecer essa trajetória. E aí a quarta faixa premia as universidades que adotam políticas de valorização da equidade de gênero.
2: As inscrições do prêmio estão abertas até 10 de setembro em gov.br/CNPq. Reportagem Graziele Bezerra.
1: E vamos continuar falando de oportunidades na área de pesquisa e ciência.
0: Estão abertas as inscrições para dois editais que financiam pesquisas aplicadas ao setor produtivo, entre elas a área de inteligência artificial.
1: O primeiro edital oferece bolsas para graduandos em parceria com a iniciativa privada, instituições de governo e entidades do terceiro setor.
0: Já o segundo é o programa Recursos Humanos em Áreas Estratégicas, Pesquisador na Empresa.
5: O primeiro edital do CNPq, em parceria com a CAPES, faz parte do Programa de Mestrado e Doutorado para Inovação 2026. A iniciativa oferece bolsas para graduandos. O objetivo é estimular a realização de pesquisas de mestrado e doutorado em universidades brasileiras, em parceria com a iniciativa privada, instituições de governo e entidades do terceiro setor. A diretora de Cooperação Institucional Internacional e Inovação do CNPq, Dalila Andrade Oliveira, falou sobre o programa.
6: O objetivo mesmo dessa chamada é desenvolver inovação lá na ponta. Então, o que a gente quer, na realidade, é colada numa agenda de inovação para o país, que tem muito a ver com o que a gente está buscando aí em termos de elevar a capacidade inovadora do país.
5: Já o segundo edital é para o programa Recursos Humanos em Áreas Estratégicas, Pesquisador na Empresa. Este ano será direcionado especialmente para a área de inteligência artificial. É o que explica a diretora de Cooperação Institucional Internacional e Inovação do CNPq, Dalila Andrade Oliveira.
6: São 50 milhões de reais para financiar pesquisas em inteligência artificial em empresas inovadoras, startups.
5: Márcia Mortari é professora e pesquisadora da Universidade de Brasília, a UNB, e já participou do Programa de Recursos Humanos.
7: Acho que isso que é a grande vantagem, né? Você fixar pessoas altamente qualificadas para estar trabalhando na empresa.
5: Os interessados em participar do Programa Recursos Humanos em Áreas Estratégicas Pesquisador na Empresa têm até o dia 9 de outubro para enviar a proposta para o CNPq. Já o prazo para o envio das propostas do Programa de Mestrado e Doutorado para Inovação é 11 de dezembro. O endereço é gov.br/CNPq. Reportagem Alisson Machado.
1: E hoje tem estreia aqui na Voz do Brasil com o quadro Ciência na Prática.
0: Toda semana vamos mostrar como a ciência impacta diretamente a vida da população num bate-papo direto e descomplicado.
1: Hoje vamos falar de algo que parece coisa de filme: a pele da tilápia sendo usada no tratamento de ferimentos e queimaduras. Ciência na Prática.
8: Pesquisa 100% brasileira está inovando o campo da tecnologia médica para o tratamento de feridas e queimaduras graves.
9: Eu sou Edmar Maciel Lima Júnior, médico, cirurgião plástico, coordenador geral da pesquisa da pele da tilápia na Universidade Federal de Ceará. O grupo da gente viu que até hoje no Brasil não havia nenhuma pele animal registrada na Anvisa, que a tilápia é o peixe mais consumido no Brasil e o segundo maior do mundo. Além de ser um animal de água doce, tem menos risco de transmissão de doença, e a pele é um produto de descarte da piscicultura que contamina o meio ambiente. E aí, quando iniciamos os estudos, detectou-se que a pele da tilápia tem uma proteína importantíssima na cicatrização, e esse foi o start para todo o início e desenvolvimento da pesquisa.
8: O que antes era descartado no manejo de peixes, hoje virou um recurso inovador para cuidados médicos que tem despertado interesse até de instituições internacionais.
9: São 406 pesquisadores, 23 coordenadores de área. Hoje nós temos 48 artigos publicados no Brasil e fora. Ganhamos 27 prêmios em primeiro lugar. E temos instituições, tanto no Ceará como no Brasil e no mundo, haja visto como temos o Butantan, a Fiocruz, a própria NASA já fez parceria de pesquisa com a gente.
8: Acompanhe a pesquisa na página da Universidade Federal do Ceará. E esse foi o Ciência na Prática, com produção de Warby Calil e edição de Edinaldo Júnior. E nosso encontro com o saber científico volta na próxima semana. Até lá!
0: Você sabe o que são bioinsumos? São produtos de origem biológica que podem ser usados na agricultura para ajudar no controle de pragas, na nutrição das plantas e na melhoria do solo.
1: E para incentivar esse tipo de prática na agricultura familiar, o Banco Nacional de Desenvolvimento Econômico e Social vai apoiar a produção mais sustentável.
0: Interessados podem se inscrever até 31 de agosto.
10: Por meio de uma chamada de projetos, o BNDES, Banco Nacional de Desenvolvimento Econômico e Social, vai disponibilizar 40 milhões de reais para apoiar a produção de bioinsumos por cooperativas e associações de agricultores familiares. Os recursos poderão ser destinados à implantação ou estruturação de unidades de produção industriais ou semi-industriais de bioinsumos para uso próprio, utilizando processos de biotecnologia. O objetivo da iniciativa é estimular a produção de insumos de origem biológica para uso próprio pela agricultura familiar na produção de alimentos saudáveis, como explica a gerente do Departamento de Inclusão Produtiva e Educação do BNDES, Raquel Zanon.
11: Os bioinsumos, eles podem ser, por exemplo, micro-organismos, predadores naturais de pragas e de extratos vegetais que contribuem para o crescimento e para a saúde dos sistemas agrícolas. O seu uso está associado a práticas agrícolas mais sustentáveis e à segurança alimentar.
10: Mais informações sobre a chamada de projetos estão disponíveis no site bndes.gov.br/bioinsumos. Reportagem André de Barros Lima.
1: profissionais da segurança pública poderão participar em setembro do Dia C da Capacitação de Gênero.
0: A formação vai abordar temas como atendimento humanizado, sem revitimização, medidas protetivas de urgência e avaliação de risco em casos de mulheres vítimas de violência.
1: O curso será realizado no dia 2 de setembro de forma presencial nas 27 capitais do país.
0: A Coordenadora-Geral de Garantia de Direitos e Acesso à Justiça do Ministério das Mulheres, Ana Maria Martinez, detalha a capacitação.
12: Essa formação foi pensada para todos os profissionais da segurança pública, corpo de bombeiros, policiais civis, militares, as perícias. E a ideia é que a gente consiga incorporar justamente a perspectiva de gênero, a sensibilização desses profissionais da segurança pública no atendimento às mulheres em situação de violência.
1: As inscrições encerram no dia 28 de agosto e podem ser feitas pelos sites gov.br/mj ou então gov.br/mulheres.
0: Empresas e representantes do setor de inovação podem participar da escuta de mercado sobre o projeto Nuvem Brasileira.
1: A audiência pública virtual ocorre no dia 3 de setembro, às 10 horas da manhã.
0: O projeto prevê uma solução nacional para armazenamento e processamento seguro de dados da administração pública, com infraestrutura e gestão brasileira.
1: As contribuições do setor podem ajudar a definir alternativas técnicas e contratuais para a implantação da Nuvem Brasileira.
0: Para participar e para obter mais informações, acesse abdi.com.br/nuvem brasileira.
1: E essas foram as notícias do governo federal.
0: Uma realização da Secretaria de Comunicação Social da Presidência da República.
1: Fique agora com as notícias do Poder Judiciário e do Congresso Nacional. Boa noite.
0: Boa noite para você e até amanhã.
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15: Jornada do CNJ destaca prevenção após 20 anos da Lei Maria da Penha.
16: TSE e Google fecham parceria para ampliar proteção contra uso indevido de IA nas eleições.
17: Para o STJ, concordância expressa de proprietária autoriza cobrança de taxas por condomínio irregular.
18: Boa noite, eu sou o Arthur Filho.
19: E eu sou Walter Lima.
18: Supremo Tribunal Federal retoma julgamento de ação sobre o acesso de autoridades a registros de conexão de usuários da internet.
19: O caso trata de regras de acesso a dados de IP de usuários. O endereço de IP é um número que identifica a conexão usada por um dispositivo para acessar a internet.
18: Jornada do CNJ destaca a prevenção após 20 anos da Lei Maria da Penha.
19: O evento é promovido desde a vigência da Lei Pablo Lemos.
20: O Fórum Nacional de Enfrentamento à Violência contra a Mulher foi aberto hoje em Campo Grande, Mato Grosso do Sul. Um dos pontos discutidos é saber qual é a razão da violência contra a mulher. Ao fim da jornada de 2 dias, o Conselho Nacional de Justiça vai fazer um documento estratégico com propostas concretas para o aprimoramento da política judiciária nacional de enfrentamento à violência contra as mulheres.
18: A Associação de Moradores em Parcelamentos Irregulares pode cobrar taxas condominiais quando proprietários concordarem expressamente por escrito com a obrigação.
19: Essa conclusão é do Superior Tribunal de Justiça, o STJ. Fátima Uchoa.
21: Um condomínio constituído em parcelamento irregular no Distrito Federal ajuizou ação de cobrança contra uma condômina para receber o pagamento de cotas referentes a cerca de 5 anos. Ao reformar a sentença, o Tribunal de Justiça do DF entendeu que a cobrança era válida diante da assinatura da proprietária do imóvel concordando com as taxas. E a terceira turma do STJ manteve o entendimento, avaliando que o consentimento voluntário torna legítima a exigência das contribuições e afasta a aplicação de precedentes do Supremo Tribunal Federal e do próprio STJ, os quais proíbem a cobrança de taxas de pessoas que não aderiram à associação. O relator foi o ministro Vilas Boas Cueva.
18: O Emprega Lab foi instalado em Mato Grosso do Sul nesta quinta-feira.
19: A iniciativa é um dos pilares da pena justa e emprega do Conselho Nacional de Justiça, Rocine Gomes.
22: O Mato Grosso do Sul se tornou o 10º estado brasileiro a instalar o Emprega Lab. O lançamento foi no Tribunal Regional do Trabalho da 24ª Região, em Campo Grande. O objetivo é capacitar profissionalmente pessoas que estão passando por privação de liberdade ou que deixaram o sistema prisional. O evento contou com autoridades e uma exposição de artesanato produzido por custodiados. Até o fim de setembro, a expectativa é lançar o Emprega Lab no Acre, no Espírito Santo, no Paraná e em Rondônia.
2: TSE e Google fecham parceria para ampliar proteção contra uso indevido de IA nas eleições.
3: Nesta quarta-feira, em Brasília, foi lançada uma campanha para incentivar candidatas e candidatos das eleições gerais de 2026 a utilizarem a ferramenta de detecção por semelhanças. Guilherme Firmino tem mais informações.
4: Desenvolvida pelo YouTube, a tecnologia é capaz de identificar conteúdos gerados por inteligência artificial que reproduzem imagens de uma pessoa. A ferramenta permitirá que os próprios candidatos acompanhem a utilização de sua imagem no ambiente digital, podendo identificar, analisar e, se houver uso indevido de imagem, solicitar a remoção do conteúdo. O presidente do TSE destacou que a parceria representa um esforço conjunto para preservar direitos fundamentais no ambiente digital e fortalecer a confiança no processo eleitoral.
2: Justiça condena o estado do Maranhão a recuperar casarão histórico no centro da capital, em São Luís.
3: Decisão atende a pedidos do Ministério Público Federal, Sabrine Menezes.
23: Com a decisão, o estado do Maranhão tem até 3 meses para apresentar ao IPHAN e executar um projeto de obras emergenciais para eliminar os riscos estruturais e conter a deterioração da fachada e da cobertura do casarão, localizado na Rua Portugal. Já o projeto de recuperação integral deve ser executado em até 6 meses. Além disso, o Estado deve manter a vigilância patrimonial contínua do imóvel para evitar invasões, ocupações irregulares e novos danos. Em caso de descumprimento das obrigações, a multa é de R$ 1.000 por dia.
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2: A você, uma boa noite.
3: E até amanhã.
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0: no ar o Jornal do Senado.
1: Eu sou Paula Groba.
2: E eu sou Humberto Pinheiro.
1: E estes são os destaques de hoje do Jornal do Senado, que começa agora.
2: Congresso antecipa a comissão mista para analisar fim da chamada taxa das blusinhas.
1: Fies pode ter desconto maior para médicos que trabalham em áreas sem atendimento.
2: Pesquisa data Senado. Brasileiras sofrem violência, mas não se reconhecem como vítimas.
1: Boa noite.
2: Boa noite.
1: Para atrair médicos para regiões onde faltam profissionais, um projeto em análise no Senado propõe aumentar o desconto na dívida do Fies a quem trabalhar nessas áreas.
2: A ideia é transformar o abatimento da dívida em um incentivo para levar mais médicos aos locais onde a população mais precisa de atendimento pelo SUS. Quem traz os detalhes é a repórter Patrícia Oliveira.
3: Mais de 60% dos médicos do país estão concentrados em 48 municípios e em capitais com mais de 500 mil habitantes, deixando outras áreas, especialmente na região norte, com escassez de profissionais. Um projeto do senador Dr. Irã, do Progressistas de Roraima, propõe que médicos formados com financiamento do Fies descontem até metade do valor da parcela mensal da dívida quando trabalharem na rede pública em áreas com falta e dificuldade de reposição ou retenção desses profissionais, consideradas prioritárias pelo Ministério da Saúde. Hoje, o Fies já permite abatimento da dívida para médicos que atuam por pelo menos um ano em equipes de saúde da família e em outros grupos específicos que atendem essas regiões. O projeto amplia o benefício para todos os médicos, inclusive especialistas, que trabalharem nos serviços públicos dessas localidades. Para o senador, a proposta, que está pronta para votação na Comissão de Assuntos Sociais, pode reduzir a dívida dos profissionais e levar médicos para onde eles são mais necessários.
4: Damos um alívio grande ao jovem médico que muitas vezes sai da faculdade com uma dívida enorme e, ao mesmo tempo, levamos mais profissionais às estruturas hospitalares, às UBSs, enfim, a todas as estruturas de atendimento do nosso gigante SUS, reforçando o acesso às pessoas que mais precisam nos rincões desse país.
3: Se for aprovado na Comissão de Assuntos Sociais, o projeto ainda será analisado pela Comissão de Assuntos Econômicos.
1: E a Comissão de Direitos Humanos vai criar um grupo de trabalho sobre a suspensão pela Anvisa de um remédio para a distrofia de Duchenne.
2: Essa distrofia muscular é uma doença genética rara e progressiva que causa perda de força dos músculos. A reportagem é de Márcio Maturana.
5: A Comissão de Direitos Humanos fez uma audiência pública com especialistas e famílias de pacientes para debater a situação regulatória do medicamento. Débora Racelli, mãe do paciente Raul, de 6 anos, disse que o Elevides é a esperança das famílias.
6: Aproximadamente no Brasil, temos 15 meninos medicados, como já foi falado. 1.200 meninos no mundo receberam o tratamento através de estudos e via comercial. Eles estão bem, eles estão crescendo, eles estão vivendo, eles estão indo para a escola, eles estão indo brincar. Pode não ter os melhores ganhos no gráfico, mas a doença parou, a doença estabilizou, a doença está dando respiro para que eles sejam crianças.
5: O diretor da Anvisa, Daniel Pereira, explicou que a decisão da agência não é definitiva.
7: Não há decisão imutável por parte da agência. As decisões da agência, elas são feitas conforme os dados que a gente tem no momento, conforme os dados que a gente recebe, conforme os dados que a gente consegue, né, avaliar.
5: O medicamento é aplicado em dose única e os pacientes são acompanhados com relatórios periódicos. O laudo definitivo sobre a eficácia do remédio deve ser concluído em 2031. A senadora Damaris Alves, do Republicanos do Distrito Federal, que é presidente da Comissão de Direitos Humanos e coordenou o debate, anunciou que vai criar um grupo de trabalho para buscar uma solução no caso do medicamento Elevides.
1: A comissão mista que analisa a medida provisória que zera o imposto de importação sobre compras de até 50 dólares em plataformas virtuais se reúne amanhã para eleger o presidente. Conhecida como taxa das blusinhas, a MP também autoriza o ministro da Fazenda a alterar as alíquotas do imposto de importação sobre remessas postais internacionais. Para compras de até 50 dólares, a alíquota poderá ser reduzida a zero. Já para remessas de até 3 mil dólares, poderá chegar a 30%.
2: O deputado Reginaldo Lopes, do PT de Minas Gerais, foi indicado pelo presidente da Câmara, Hugo Mota, para presidir a comissão. A indicação do relator caberá ao Senado. O parlamentar defendeu a aprovação rápida da MP, que perde a validade no dia 8 de setembro.
8: Nós vamos debater e fazer um grande diálogo com todos os setores econômicos da indústria brasileira, com os parlamentares, senadores, e vamos sim defender a aprovação imediata deste direito do povo brasileiro de poder ter isenção nas suas compras internacionais até $50.
1: A violência contra a mulher ainda é uma realidade no Brasil e muitas brasileiras não reconhecem como violência situações de agressão que vivenciam no dia a dia.
2: Os dados estaduais da mais recente pesquisa nacional do Data Senado revelam diferenças na percepção da violência de gênero entre os estados e mostram como essa falta de reconhecimento pode dificultar a denúncia e a busca por ajuda. A reportagem é de Raíssa Abreu.
9: A distância entre a violência vivida e a declarada é uma das principais conclusões da pesquisa. Em Alagoas, 36% das mulheres relataram situações de violência sem identificá-las como violência doméstica ou familiar. No Paraná e em São Paulo, esse índice foi de 25%. O presidente do Senado, Davi Alcolumbre, disse em nota que divulgar dados por estado ajuda a entender o problema em profundidade e aumenta a chance de combatê-lo. O coordenador do Data Senado, José Henrique Varanda, disse que o objetivo não é criar um ranking entre os estados.
10: O detalhamento estadual é muito mais importante não para criar um ranking, mas para identificar as necessidades de cada localidade. A gente olha para esses números, a gente vê que ainda estamos assim, muito aquém da realidade.
9: A 11ª edição da Pesquisa Nacional de Violência contra a Mulher ouviu 21.641 mulheres nos 27 estados e no Distrito Federal. A pesquisa é uma parceria do Data Senado com o Observatório da Mulher contra a Violência.
11: Eleições 2026.
1: O programa Seu Voto Importa, da Justiça Eleitoral, vai oferecer transporte a eleitores com mobilidade reduzida.
2: A solicitação deve ser feita até 14 de setembro, 20 dias antes da data da eleição. Repórter Pedro Pincer.
12: Eleitoras e eleitores que necessitarem de apoio para se deslocarem até seus locais de votação nas eleições de 2026 contarão com um serviço de transporte individual gratuito. O programa Seu Voto Importa, do Tribunal Superior Eleitoral, busca reduzir as barreiras físicas ao exercício do voto e promover a inclusão de grupos historicamente vulnerabilizados. E foi inspirado em experiências desenvolvidas por tribunais regionais como o de Pernambuco. Assessor de planejamento do órgão, Acácio Leite, explicou como o Seu Voto Importa funciona na prática.
13: Então nós transportamos eleitores com deficiência visual, deficiência auditiva, paralisia cerebral, síndrome de Down, autismo, deficiência física, todos os tipos de deficiência nós atendemos. No dia das eleições, vai buscar esse eleitor em casa, leva ele para votar até o local de votação e traz ele de volta até a casa dele com toda a segurança e com um apoio técnico bem interessante.
12: A solicitação pode ser apresentada pelo próprio eleitor ou, quando necessário, por seus representantes legais ou de apoio. O pedido pode ser feito presencialmente, diretamente no cartório eleitoral da zona correspondente ou por canais remotos e eletrônicos até 14 de setembro.
1: E amanhã, sexta-feira, começa o horário eleitoral gratuito das eleições 2026. As emissoras de rádio e TV devem destinar tempo para que os candidatos e candidatas divulguem as propostas de campanha para os cargos de presidente da República, deputado federal, governador, senador e deputado estadual ou distrital, no caso do Distrito Federal.
2: A propaganda eleitoral gratuita será veiculada de segunda a sábado com 50 minutos diários em rede, divididos dois blocos de 25 minutos no rádio e na TV. Além disso, 70 minutos serão destinados a inserções de 30 e 60 segundos distribuídas ao longo do dia. O horário eleitoral deve ocorrer até o dia 1º de outubro, 3 dias antes da realização do primeiro turno. Com edição de Paula Grova e trabalhos técnicos de Eliseu Caires, o Jornal do Senado fica por aqui. Acompanhe agora as notícias da Câmara dos Deputados. Boa noite.
1: Boa noite e até amanhã.
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15: Presidentes estabelecem prioridades para votações do esforço concentrado.
16: Deputados obrigam notificação de distúrbio vocal relacionado ao trabalho.
15: Avança a proposta que permite instalação de faróis auxiliares em caminhões.
16: Boa noite. Uma comissão da Câmara aprovou a instalação de faróis auxiliares em caminhões. A repórter Maria Neves explica por que a medida foi considerada necessária.
17: A Comissão de Viação e Transportes da Câmara dos Deputados aprovou o projeto do deputado Rodrigo Dazaelli, do PL do Mato Grosso, que permite a instalação de faróis auxiliares em caminhões que circulam em áreas privadas. Pelo texto, veículos de transporte de carga utilizados em atividades agropecuárias, florestais, industriais e logísticas poderão ter luzes adicionais, desde que elas possam ser desligadas manualmente para circular em vias públicas. Na opinião do relator, deputado Zé Trovão, do PL de Santa Catarina, a mudança evita que os motoristas sejam punidos simplesmente por terem o equipamento no caminhão. Ele também defende que a iluminação adicional vai tornar a direção de caminhões mais segura.
18: Nós temos hoje muitos veículos que transitam em propriedades rurais, em áreas que são 500, 600, até 1000 quilômetros ou mais, em estradas precárias, estradas de chão. E essas estradas, elas não têm iluminação de nenhum tipo. Às vezes o cara está transitando, quando ele vê, ele está em cima de um animal, de um boi, de um cavalo ou de um animal silvestre e acaba acontecendo um acidente. Se ele tem as lâmpadas auxiliares, ele consegue ter um foco maior, mais longe desses animais, essas estradas.
17: Pelo texto aprovado, o condutor que trafegar por via pública com a iluminação auxiliar ligada incorrerá infração grave a ser punida com multa e retenção do veículo para regularização. Uma pesquisa realizada pela Fundação Instituto de Pesquisas Econômicas e a Secretaria Nacional de Trânsito apontou que caminhões e ônibus respondem por aproximadamente 4% dos veículos em circulação no país. Isso corresponde a cerca de 4 milhões e 900 mil veículos. A proposta que permite a instalação de faróis auxiliares em caminhões ainda será analisada pela Comissão de Constituição e Justiça. Da Rádio Câmara de Brasília, Maria Neves.
14: Transportes.
15: Júlio Arco Verde, do PP do Piauí, apoia a proposta que muda as regras de cobrança do IPVA. O texto estabelece a alíquota máxima de 1% sobre o valor venal dos veículos e determina que os estados possam conceder descontos para modelos menos poluentes.
16: A proposta considera exclusivamente o peso de fábrica do veículo, em vez do valor de mercado para o cálculo do IPVA. Júlio Arco Verde acredita que a medida torna a cobrança do imposto mais justa e alinhada a modelos adotados em outros países.
14: Consumidor.
15: Embalagens de produtos industrializados não poderão exibir fotos de componentes que não fazem parte da receita. É o que determina o projeto de Félix Mendonça Júnior, do PDT da Bahia, segundo o qual as ilustrações orientam mais a decisão de compra do que a leitura da lista de ingredientes.
16: Além disso, o projeto de Félix Mendonça Júnior prevê que a Anvisa estabeleça o teor mínimo de ingredientes, como chocolates, frutas e queijos, para destaque nas embalagens, seguindo padrões internacionais de composição e denominação de alimentos.
14: Direitos humanos.
15: Gervásio Maia, do PCdoB da Paraíba, defende a aprovação de projeto que obriga academias a trazer informações e instruções em braille nos equipamentos. Relator da matéria na Comissão de Constituição e Justiça da Câmara, o deputado afirma que o objetivo é ampliar a autonomia das pessoas com deficiência visual.
16: Gervásio Maia argumenta que a adaptação promove a inclusão desse público nas atividades físicas, contribuindo também para a redução do risco de acidentes durante a prática dos exercícios. exercícios.
15: A alteração no Estatuto do Índio vai garantir a disponibilidade de intérpretes de línguas de povos originários em atendimentos públicos a indígenas. A relatora da matéria na Comissão da Amazônia, deputada Dilvanda Faro, do PT do Pará, pede urgência na aprovação do texto.
16: Dilvanda Faro explica que a medida amplia o acesso a direitos e a serviços essenciais, priorizando a contratação de intérpretes das próprias comunidades para facilitar a comunicação e evitar a criação de cargos permanentes.
14: Justiça.
15: Devedores de pensão alimentícia podem ser proibidos de entrar em estádios de futebol e outros eventos esportivos. A restrição está prevista em um projeto apresentado por Rodrigo Gambale, do Podemos de São Paulo.
16: A proposta exige que os organizadores dos eventos barrem os inadimplentes na entrada, inclusive por biometria. Rodrigo Gambale acredita que a medida protege crianças e adolescentes e dá mais agilidade à cobrança das pensões.
14: Segurança Pública.
15: Alexandre Leite, do União de São Paulo, propõe aumentar a pena para quem fizer falsa acusação de violência doméstica e familiar. O deputado explica que a ideia é alterar o Código Penal para endurecer a punição do crime de denunciação caluniosa.
16: O texto também prevê que a concessão de medida protetiva com base em denúncia falsa passe a configurar o crime de denunciação caluniosa. Alexandre Leite afirma que a medida busca preservar a credibilidade do sistema de proteção às vítimas e punir quem agir de má fé.
14: Desenvolvimento Regional.
15: O projeto de Domingos Neto, do PSD do Ceará, busca ampliar a utilização do reuso de água e da dessalinização em regiões afetadas pela seca. O deputado também inclui no texto incentivos de financiamento para projetos que adotarem essas tecnologias.
16: Domingos Neto explica que a iniciativa facilita o acesso a financiamentos para projetos que promovam fontes complementares de abastecimento de água. Ele acrescenta que a medida prioriza a eficiência do uso da água, além de preservar os mananciais.
14: Trabalho.
15: Os deputados aprovaram um projeto que obriga a notificação do distúrbio vocal relacionado ao trabalho como doença funcional. A repórter Paula Bittar tem os detalhes.
19: A Comissão de Constituição e Justiça da Câmara aprovou o projeto que determina a notificação compulsória do distúrbio vocal relacionado ao trabalho como doença funcional. O objetivo é aperfeiçoar as políticas públicas e proteger a saúde vocal de profissionais que utilizam a voz como instrumento de trabalho, em especial professores e teleoperadores. O autor do projeto, deputado Rogério Correia, do PT de Minas Gerais, ressaltou que o distúrbio é uma doença que está extremamente associada ao trabalho.
20: Ela vai influenciar na vida das pessoas e precisa de ter o tratamento relacionado ao trabalho, por isso uma doença do trabalho. Assim colocado, leva os professores a ter uma proteção pela profissão que ele exerce.
19: O projeto considera distúrbios vocais relacionados ao trabalho quaisquer formas de desvios vocais relacionados à atividade profissional que diminuam, comprometam ou impeçam a atuação ou a comunicação do trabalhador. A proposta que determina a notificação compulsória do distúrbio vocal relacionado ao trabalho como doença funcional já pode seguir ao Senado. Da Rádio Câmara de Brasília, Paula Bittar.
16: Ayrton Faleiro, do PT da Bahia, comemora a aprovação na Câmara do fim da escala 6x1. Na avaliação do deputado, a medida amplia direitos e melhora a qualidade de vida da classe trabalhadora.
15: O parlamentar também afirma que a mudança representa um ganho para a economia e destaca a participação de trabalhadores, dos parlamentares e do governo federal na aprovação da proposta. Para Ayrton Faleiro, a medida garante mais dignidade aos trabalhadores brasileiros.
21: A aprovação do fim da escala 6x1, estabelecendo 2 dias de descanso para a classe trabalhadora, para cuidar da família, para cuidar da saúde, para cuidar do esporte, para cuidar da sua religiosidade, é um ganho fundamental para a nossa economia. Quem está de parabéns mesmo são os trabalhadores e trabalhadoras do Brasil, que agora vão ter uma condição mais digna para, além do trabalho, uma vida melhor.
0: Saúde.
16: É de Josenildo, do PDT do Amapá, projeto que proíbe a prescrição e o uso de implantes hormonais para fins estéticos ou melhoria do desempenho físico. O projeto prevê que esses produtos somente sejam indicados para diagnóstico compatível e respaldo científico.
4: Josenildo propõe que farmácias e estabelecimentos registrem o profissional responsável, o paciente, a composição e o lote de cada implante. O congressista explica que o registro de cada implante permite identificar prescrições que usam diagnósticos médicos como justificativa para fins estéticos.
0: Previdência.
16: Eduardo da Fonte, do PP de Pernambuco, apresentou o projeto que determina o pagamento provisório do benefício de prestação continuada quando o INSS não analisar o pedido em até 45 dias. Ele explica que a implantação deverá ser feita em até 5 dias úteis após o fim do prazo.
4: Eduardo da Fonte esclarece que o pagamento temporário não substitui a análise definitiva do INSS. Ele acrescenta que, se o pedido for negado, o benefício será interrompido depois de assegurado o direito de defesa, sem devolução automática dos valores recebidos de boa-fé.
0: Cultura.
16: Projeto de Adriano do Baldi, do PP de Goiás, inclui o Dia Nacional do Povo Cigano, celebrado em 24 de maio, no calendário oficial de eventos nacionais. Ele explica que a medida visa incentivar a realização de campanhas educativas e de combate a estereótipos.
4: Embora 24 de maio já marque o Dia Nacional do Cigano, Adriano do Baldi diz que o reconhecimento oficial da data vai dar mais visibilidade a esta comunidade histórica e vai fortalecer o acesso a direitos básicos como documentação, saúde, educação e moradia.
16: Pastor Diniz, do União de Roraima, é favorável à renovação da permissão para que a Rondovisão Rondônia Rádio e Televisão continue operando uma emissora de rádio FM em Ji-Paraná por mais 10 anos.
4: O relator da proposta na Comissão de Comunicação afirma que a documentação apresentada pela empresa atende às exigências legais e às normas do colegiado. Por isso, o pastor Diniz defende a homologação do ato do Poder Executivo pelo Congresso Nacional.
0: Educação.
16: Projeto de Da Vitória, do PP do Espírito Santo, prevê descontos a participantes do FIES com pagamentos em dia ou em atraso de até 90 dias. Ele argumenta que a proposta permite que o beneficiário quite a dívida à vista sem pagar juros e multas, com desconto de até metade do valor financiado.
4: Da Vitória também propõe parcelamento em até 150 meses, com eliminação de juros e multas, além de desconto de até 30% sobre a dívida principal. O deputado diz que as renegociações devem alcançar os bons pagadores, desde que não provoquem perda de receita para o fundo estudantil.
0: Votação.
16: Em reunião com o presidente da República, os presidentes da Câmara, Hugo Mota, e do Senado, Davi Alcolumbre, definiram os projetos que terão prioridade na semana de esforço concentrado do Congresso. O repórter José Carlos Oliveira tem os detalhes.
22: Os presidentes da Câmara dos Deputados, Hugo Mota, e do Senado, Davi Alcolumbre, se reuniram com o presidente Lula no Palácio Alvorada e definiram 5 propostas com prioridade de votação entre 1º e 4 de setembro, último esforço concentrado do Congresso antes da eleição de outubro. 4 propostas já foram aprovadas pelos deputados e estão em análise no Senado. O fim da escala 6x1 de trabalho semanal, a chamada PEC da Segurança Pública, a Política Nacional de Minerais Críticos e Estratégicos e os incentivos fiscais para a instalação de data centers no Brasil, batizados de Redata. O presidente da Câmara, Hugo Mota, elogiou a possibilidade de avanços legislativos por meio de diálogo e cooperação institucional.
23: Mais feliz ainda de ver essas matérias que passaram na Câmara, como a PEC da Segurança, a PEC do fim da escala 6x1, o projeto dos minerais críticos, que é um projeto estratégico para o país, de soberania nacional, e também o Redata, que além do ponto de vista dos investimentos que o Brasil Brasil irá receber, nós teremos condição também de armazenar os dados da população brasileira aqui em nosso país, não mais dependendo de outros países.
22: O quinto item da pauta prioritária é a medida provisória que zera temporariamente a chamada taxa das blusinhas, ou seja, a cobrança do imposto de importação federal de 20% sobre remessas postais internacionais de até 50 dólares. Hugo Mota lembrou que a medida provisória perde a validade em setembro, com riscos de prejuízos para milhões de brasileiros que compram pela internet. Mota indicou o deputado Reginaldo Lopes, do PT de Minas Gerais, para presidir a comissão mista sobre o tema. Os deputados aprovaram a PEC da Segurança em março. O texto garante mais recursos para o setor, inclusive por meio da destinação de dinheiro arrecadado com as BETs para o Fundo Nacional de Segurança Pública e o Fundo Penitenciário Nacional. O fim da escala 6x1 foi aprovado pela Câmara em maio. O projeto prevê jornada de 40 horas semanais em 5 dias, com 2 de descanso e sem redução de salário. Também em maio, os deputados aprovaram a Política Nacional de Minerais Críticos, com incentivos governamentais à exploração de minerais considerados fundamentais na produção de tecnologias, como smartphones, carros elétricos e sistemas militares. O projeto de lei do REDATA, Regime Especial de Tributação para Serviços de Data Center, foi aprovado pela Câmara em fevereiro. Da Rádio Câmara de Brasília, José Carlos Oliveira.
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5: Economia.
4: Doutor Luiz Ovando, do PP de Mato Grosso do Sul, defende a proposta de emenda à Constituição que amplia a imunidade tributária para igrejas e entidades filantrópicas. O texto já foi aprovado na Câmara e seguiu para análise dos senadores.
16: O deputado afirma que a medida fortalece o trabalho social desenvolvido por igrejas e organizações beneficentes, ampliando recursos destinados ao atendimento da população. Doutor Luiz Ovando acrescenta que a proposta prevê mecanismos de devolução tributária para evitar cobranças consideradas excessivas.
6: Quando você compra uma lâmpada, compra alguma coisa em supermercado, então isso tudo é tributado. Então, se já está tributado e o cidadão, membro da igreja, já paga imposto de renda, se ele tiver uma empresa, ele também recolhe esse valor, nós estamos aqui, através dessa PEC, defendendo o fato de que as instituições e também as filantrópicas que prestam serviço à comunidade sejam isentadas, sejam imunizadas, vamos dizer assim, desse recolhimento. E se acontecer, isso seja devolvido através de um cashback.
4: Zé Neto, do PT da Bahia, apresentou o projeto que cria o programa Fazer o Bem para a Melhor Idade, que permite a empresas abater do imposto de renda valores destinados a idosos que vivem em asilos ou casas de repouso.
7: E o que nós queremos? Que nesse projeto a gente vai atender os idosos com rendimentos mensais inferiores ao limite da isenção de imposto de renda que estejam nos abrigos de idosos e casas de idosos. Que a tendência é que isso cresça muito. Quem dá assistência esses idosos? Como vão ser assistidos? Cada dia você tem menos pessoas na família e você vai ter muito mais pessoas que não vão ter esse atendimento, e isso é uma forma de dar uma atenção e uma assistência junto com a ordem governamental, com o Estado, município, Estado, União, para que a gente possa diminuir essas dificuldades que são vividas pelos idosos no Brasil.
16: Zé Neto explica que, pelo texto, cada empresa poderá apoiar até 3 idosos com abatimento limitado a 5% do imposto devido por ano. Para ter direito ao incentivo, a pessoa jurídica deverá obter o certificado amigo do idoso após a habilitação junto à Receita Federal.
4: Bandeira de Melo, do PV do Rio de Janeiro, é um dos autores da proposta de emenda à Constituição que busca preservar incentivos estaduais e municipais a projetos culturais e esportivos após a reforma tributária. O texto permite que empresas continuem apoiando iniciativas desse setores com abatimento de parte do imposto devido.
16: Bandeira de Melo alerta que a substituição do ICMS e do ISS pelo novo imposto sobre consumo pode abrir brecha para a extinção de mecanismos usados hoje no financiamento fomento da cultura e do esporte. O objetivo da proposta é criar regras nacionais uniformes sobre o tema.
4: Termina agora o jornal Câmara dos Deputados, produzido pela Rádio Câmara, com trabalhos técnicos de Wellington Teles e apresentação de Luciana Vieira e Val Monteiro. Boa noite.
16: A Voz do Brasil volta amanhã. Uma boa noite para você.
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1: Se quero pesar a poesia, quais são os parâmetros? A relação com determinada tradição? O verso? O tom? O que faz um poema ser um poema? Marília Garcia.
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0: Olá, queridos ouvintes, Liz de Bortoli por aqui, na técnica Jefferson Gomes. Marília Garcia é a escolhida da semana, com poemas selecionados para leitura e encantamento dos ouvintes. Além da obra Câmera Lenta, na qual contém os textos que estão sendo compartilhados aqui no programa, a escritora, tradutora e artista escreveu 7 livros de poesia, como 20 poemas para o seu Walkman, Engano Geográfico, Um Teste de Resistores e Paris Não Tem Centro, e o livro de ensaios Pensar com as Mãos. Marília Garcia, em seus textos, se desloca entre a realidade e a ficção e insere imagens e fotografias nas suas obras, misturando a linguagem verbal e não verbal. Nesta quinta-feira, então, lemos o poema Diferenças. A realidade é o que não desaparece quando deixamos de acreditar nela. Você dizia com os dedos abertos, tentando afastar aquela névoa dos olhos. Ali podia quase tocar o real, mas no fim não entendia o que ele tentava dizer. Seguiam pelo rio, tentando deixar a linha de sombra do outro lado. Até hoje, ao passar ali, lembro do esforço, naquele dia, para perceber o que estava errado. Ele escrevia para contar que lá tinha um templo dedicado aos gatos, para contar que ela chorava todas as tardes no mesmo horário, para contar que largaria tudo e cruzaria o oceano. Talvez essa já seja a terceira vez que ele aparece. Só lembro que antes de ir embora, parecia um espectro no meio da poeira. Olhou para fora e disse: conheci alguém. Então, 24 chamadas perdidas de propósito e o bilhete debaixo da porta. Diga alguma coisa, pelo menos. Diga que o avião não caiu, que não queimaram os carros e que ainda existe um bulevar periférico ao redor da sua casa. A realidade é o que não desaparece depois de tudo, penso. Mas esta cidade não é real. O rio fica na parte alta. Como faz para não escorrer sobre o asfalto? Neste programa trabalharam Liz de Bortoli, Mariana Sirena, Sofia Comparim e Rafael Prudêncio, com o apoio de André Grassi.

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1: Clube da Música na Rádio da Universidade, hoje com João Bosco no álbum Comissão de Frente, de 1982. Hoje revisitamos o álbum Comissão de Frente, João Bosco, lançado em 1982, um disco que reúne samba, jazz e ritmos brasileiros, com a criatividade das parcerias de João Bosco e Aldir Blanc.

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1: O quê?
0: A mulher que não se esquece é lá do Daomé. 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

0: Encerramos com a faixa título Comissão de Frente. Sente-se da maturidade artística do compositor e um destaque da sua discografia. Este foi o Clube da Música, produzido e apresentado por Luiz Carboni na Rádio da Universidade. 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Na técnica, Luiz Fogassi.
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3: Boa noite, queridos ouvintes. Eu me chamo Clara Graziola e sou bolsista de locução da Rádio da Universidade. Para a programação de hoje, vamos seguir ouvindo a seleção musical de Cláudio Remião. Na técnica comigo está Cleiton Lopes.

Serenata para flauta, violino e viola, em Ré maior, opus 25, composta por Ludwig van Beethoven e interpretada por Peter Lukas Graf na flauta, Franco Gulli no violino e Bruno Giurana na viola. Movimentos: Entrata Allegro, Tempo Ordinário do Minueto, Allegro Molto, Andante con Variazioni, Allegro Scherzando e Vivace, Adagio, Allegro Vivace, Desinvolta.

0: Serenata para flauta, violino e viola, em Ré maior, opus 25, composta por Ludwig van Beethoven e interpretada por Peter Lukas Graf na flauta, Franco Gulli no violino e Bruno Giurana na viola. Movimentos: Entrata Allegro, Tempo Ordinário do Minueto, Allegro Molto, Andante con Variazioni, Allegro Scherzando e Vivace, Adagio Allegro Vivace Desinvolta.
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0: Fantasia sobre temas de As Ruínas de Atena, de Beethoven, composição para piano e orquestra de Franz Liszt. A interpretação é de Leslie Howard no piano, junto da Orquestra Sinfônica de Budapeste, sob a direção de Karl Anton Rickenbacher.